0: Mundo Livre, sua atitude sonora. Fechando a última sequência desse Captura, ouvimos Bigode Groove com Vem Dançar. Rolou Amanda Lira, Sem Reclamar, No Reply, Miopia, Xadi com Eu Vim de Lá e o Trilho com Elétrico. Muito bem, se você também tem uma banda que tem tudo a ver com a programação da Mundo Livre, não deixe de mandar o seu som pra gente. Nosso e-mail é o captura@mundolivrefm.com.br. O Captura Mundo Livre vai ficando por aqui. Eu sou Renan Zamilian, seu guia musical, e conto com a parceria na produção desse passeio sonoro da Luana Angreves. Muito obrigado pela sua companhia. Domingo que vem eu tô de volta com muito mais rolê pela cena underground paranaense. Até lá!
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0: Olá, já estamos de volta com a nossa programação noturna deste domingão. Comigo, Renan Zamilian, até a meia-noite. E agora, trazendo o Ozzy, Perry Mason, aqui na Mundo Livre.

Mundo Livre, sua atitude sonora. Curtimos o som do The Calling, Wherever You Will Go, e ainda Tina Turner com The Best. E sabe também o que é ótimo, além das sequências que você escuta por aqui? 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E dando sequência aqui pra nossa noite, vem aí o Pearl Jam. Aproveita!

Mundo Livre, fechando mais uma sequência com YouTube, Mysterious Ways e antes Bush com Swallowed. Você está na Mundo Livre, sua rádio de atitude, terminando essa noite de domingo com a melhor seleção do seu dial. Então vem comigo que agora tem Eagles na sequência. Bora aproveitar.

Mundo Livre, sua atitude sonora, som do Offspring, Self-Esteem e antes Depeche Mode com Just Can't Get Enough. Bora agora de Oasis, Don't Go Away.

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0: Tá aí, fechando esse bloco, você ouviu Keen, Is It Any Wonder? E a classiqueira do Eminem, Lose Yourself. Mas não se perca no caminho, porque ainda tem uma horinha cheia pra gente aproveitar. Eu volto já já.
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2: Mundo Livre, sua rádio de atitude. Estamos juntos nesse domingão, curtindo as melhores da programação. Comigo, Renan Zamiliano, a sua companhia até a meia-noite. Bora de som agora com Blind Melon, No Rain.

Mundo Livre, sua atitude sonora. Acabamos de ouvir POD, Youth of the Nation. E antes, o Rapa com Miséria S.A. Só as pedradas nesse bloco, hein? Então, não deixe de deixar os seus likes lá no aplicativo da Mundo Livre. Enquanto você abre,

Mundo Livre, esse foi o som do Barão Vermelho por você e antes The Outfield e Your Love. Quem chega agora para elevar as temperaturas e baixar o timbre do rolê é o Black Sabbath com Paranoid.

Tá aí na Mundo Livre, som do Paramore, Burning Down the House, versão da clássica aí do Talking Heads, lá de 1983, e que ficou demais, hein? Incrível essa homenagem. Também rolou o Paralamas do Sucesso, Lourinha Bombril, e falando em loira, vem uma bem invocada agora na sequência, hein? Agora quem chega é o Hole com Celebrity Skin.

0: Muito bem, fechando meu horário de hoje desse Domingão Juntos, aproveitamos, hein? Você ouviu The Killers com Human e os Rolling Stones, sempre presentes com Brown Sugar. Muito obrigado pela sua companhia, amanhã a gente se encontra novamente para muito mais sons de atitude aqui nas ondas da Mundo Livre. Bom descanso para você, uma excelente semana pela frente e a gente se vê. Tchau, tchau.
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5: Olá, eu agradeço a presença de vocês na nossa coluna Pequenas Conversas, parceria da Rede Herp de Notícias e o Dedica, um programa de defesa dos direitos da criança e do adolescente. Começamos a falar sobre o ECA digital em uma outra coluna e vamos continuar mais um pouquinho falando dessa nova lei que, como eu disse, precisa ser ainda regulamentada. E ela fala, então, da responsabilidade dos aplicativos, das plataformas, do que é colocado pela indústria, pelos que gerenciam as informações e possibilitam que ela chegue a todos no nosso mundo, mas também a crianças e adolescentes. Ela tem um princípio básico que seria, que já existe, né, que até 16 anos, essas plataformas, os aplicativos, só deveriam ser permitidos através de um CPF de um adulto. O que não é difícil conseguir, então torna essa supervisão muito falha. Se pretende outra, que seria a identificação dessa pessoa que está ali a acessar essas plataformas, esses aplicativos, os jogos, através de suas atitudes, através da inteligência artificial, da mesma forma que essas plataformas, esses aplicativos identificam ali uma criança, um adolescente desprotegido, se fica muito tempo sem interrupção no mundo virtual, desassistido, se isso acontece na madrugada e por isso se transforma, é reconhecido como um alvo fácil, não só para venda de comércio de produtos, mas especialmente para o mundo perverso que existe no mundo real e no mundo virtual. A lei prevê isso, prevê responsabilidades, mas ainda ela não diz como exatamente isso vai ser feito. Mas mesmo tudo isso não basta. O que é importante é que possamos, em casa, na escola, nos meios em que a criança frequenta, na família, dizer para ela do seu valor e dizer que aquela imagem que ela vê, aquela pessoa que ela desconhece e que se apresenta como outro adolescente ou uma pessoa muito especial, pode não ser. Internet precisa de supervisão, da mesma forma que supervisionamos nossas crianças nas ruas, nos shoppings, precisamos cuidar delas. Da mesma forma, isso precisa acontecer no mundo virtual. Eu sou Lucy Pfeiffer, médica pediatra, psicanalista. Agradeço a atenção de vocês e espero que estejam com a gente na próxima coluna Pequenas Conversas. Até lá.
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6: Quando o assunto é desconstrução do machismo, grupos, cursos, rodas de conversa e campanhas tentam ajudar engajando mais os homens no combate à violência contra a mulher e na construção de uma sociedade com mais igualdade. Inclusive, está na Lei Maria da Penha. Os agressores devem frequentar cursos de reeducação e de acompanhamento psicossocial, mesmo que haja muita resistência por parte desses homens, como conta o psicólogo Flávio Urra, do programa E Agora, José, que trabalha na reeducação de autores de agressão.
7: Deles a resistência é maior ainda, porque eles se sentem injustiçados por estarem ali obrigados a participar do grupo por uma juíza, né? Um juiz que colocou a pena dele para participar do grupo.
6: São necessários 20 encontros de 2 horas para que os homens comecem a perceber as mudanças. E ao fim do projeto, segundo Flávio Urra, é unânime a percepção deles de que se tornaram pessoas melhores.
7: Estão melhores pais, estão melhores companheiros, trazem isso no discurso que houve uma mudança ali, né? Se a gente for pensar, talvez já passaram para nós 2.000 homens condenados, e se a gente conseguiu de alguma forma afetar a vida desses 2.000 homens e das mulheres que convivem com eles, então possivelmente está tendo uma mudança, né, na sociedade.
6: Felipe Requião, que atua há 7 anos como facilitador de grupos de homens e consultor em empresas, conta que no mundo corporativo, os homens também resistem aos treinamentos.
8: Tem uma que é muito recorrente, que é a sensação de perda de espaço. Poxa, agora vão tirar espaço dos homens. Ou, agora eu não posso mais, não serei considerado para determinadas posições, promoções, etc.
6: Felipe Requião ressalta a importância do envolvimento das lideranças na defesa das pautas de diversidade, igualdade, inclusão e pertencimento. E que seja uma jornada contínua, não apenas uma palestra, aula ou roda de conversa. Segundo ele, os homens começam a se implicar no problema depois de 3 ou 4 encontros reflexivos. Carlos Augusto Souza Carvalho levou para a sua empresa de engenharia a experiência que aprendeu em um grupo de homens.
9: Ponho palestra para eles sobre masculinidade e o que sai dessas reuniões é impressionante, é realmente enriquecedor. E a gente vê o quanto todos os homens, independente de classe social, condição financeira, posição no mundo, de opção sexual, o quanto todos têm para falar.
6: Na educação dos jovens, um exemplo de prática positiva é o programa Maria da Penha Vai à Escola, que é realizado no Distrito Federal há 10 anos pelo TJDFT, Tribunal de Justiça do Distrito Federal e Territórios. Recentemente, se tornou uma das ações previstas no Plano Nacional de Enfrentamento ao Feminicídio envolvendo os 3 poderes. Já o movimento global Laço Branco estabeleceu no Brasil, 6 de dezembro, como Dia Nacional de Mobilização dos Homens pelo Fim da Violência contra as Mulheres. A campanha promove ações o ano todo, como o projeto Homens de Honra, que forma multiplicadores. Segundo Patrícia Zappone, fundadora e diretora do Instituto Laço Branco Brasil, faz toda a diferença quando é o homem que fala sobre enfrentamento ao machismo em clubes, escolas e templos.
10: Quando você leva o homem, seja para uma escola, para um canteiro de obras, você muda o olhar. Então é um desafio, porque é um homem que, na prática, na grande maioria, ele é o agente da violência, mas ele passa a ser o agente do enfrentamento. Então ele tem mais voz para falar para o próprio ofensor: para, que isso aqui está feio.
6: Para Patrícia Zappone, o engajamento dos homens nos projetos é um dos destaques.
10: Nosso número de voluntários homens, ele é quase o dobro do número de voluntárias mulheres. E olha que todos eles passam por uma severa inspeção no CPF deles, para a gente saber se não é nenhum ofensor querendo se chegar perto da questão.
6: Na internet, existe um espaço terapêutico online de graça, oferecido desde 2017 pelo psicólogo Alexandre Coimbra do Amaral. Ele diz que a melhora já começa quando os homens percebem que tem um espaço onde podem expor suas dores ou apenas testemunhar conversas sobre machismo e masculinidades. O terapeuta defende também que pais conversem sobre o assunto com outros pais nos grupos de mensagens da escola, para descobrir como eles agem quando os filhos passam do ponto. alto e construir parâmetros comuns, construir comunidade em torno do tema.
11: Construir parâmetros comuns que vão para além da família, escutar a escola, perceber na escola um lugar possível para construir também essas pontes. Então, acho que a formação de comunidade, que é uma coisa em baixa no nosso século, é fundamental para a gente produzir discursos que vão além da família. A comunidade é esse meio do caminho entre a família e as políticas públicas e a lei.
6: E a mensagem de conclusão desta reportagem fica por conta do engenheiro Carlos Augusto Carvalho.
9: Espero que essas palavras cheguem a quem precisa ouvir, né? Quem precisa se reconstruir ou se desconstruir.
6: Com edição de Daniel Ito, produção Luciene Cruz e sonoplastia de Egberto Martins, da Rádio Nacional em Brasília, Ana Lúcia Caldas.
12: O Conselho Monetário Nacional aprovou a concessão de empréstimos para empresas de transporte aéreo para o capital de giro. Essa medida beneficia as companhias que fazem voos regulares domésticos e o dinheiro é para manter as operações do dia a dia, como pagamentos de fornecedores, salários e despesas imediatas. Ele virá do Fundo Nacional de Aviação Civil. O objetivo é diminuir os efeitos dos aumentos recentes nos custos operacionais do setor, especialmente relacionados à elevação dos preços de combustível, como ocorre em todo o mundo. Os recursos podem ser concedidos pelo BNDES ou por bancos autorizados. Como as operações serão sem garantia do Tesouro Nacional, o risco de crédito é assumido pelas instituições financeiras. O custo básico é de 4% ao ano, mais as taxas das instituições. Serão 5 anos para o pagamento, incluindo 1 ano de carência. Segundo o Ministério da Fazenda, a medida ajuda na oferta de transporte aéreo, diminuindo a necessidade de repassar o aumento dos custos para os passageiros. Da Rádio Nacional em São Luís, Gabriel Corrêa.
13: O vício em apostas se tornou alarmante no Brasil, agora sob uma nova forma, o impacto social dos jogos de azar online. Rafael Ávila, psicólogo especialista em jogo, destaca os riscos de participar desse tipo de entretenimento.
14: Sempre estar atento aos sinais e estar ciente dos riscos de jogar. Os riscos não envolvem apenas perdas financeiras, mas também perdas de relações familiares e comprometimento da sua saúde mental.
13: 8 décadas após a proibição dos cassinos, por decreto do então presidente Eurico Gaspar Dutra, o avanço da nova modalidade de apostas reposiciona o debate, agora na escala cibernética, acesso imediato e efeitos mais difusos sobre a renda e a estabilidade das famílias. Fred Azevedo, ex-diretor de cassino e fundador do grupo de ajuda SOS Jogador, explica os efeitos desse tipo de vício no cérebro.
15: Quanto mais você joga, mais você aumenta a sua resistência à dopamina. A dopamina é um hormônio que circula no nosso cérebro. Ele é produzido pelo nosso cérebro. Só que o nosso cérebro não consegue produzir dopamina o tempo inteiro. Então, quanto mais você produz com um jogo, menos você consegue produzir com outras atividades. Isso vai te deixando resistente à dopamina e também você não consegue encontrar prazer em outras atividades.
13: Se antes o controle se dava pelo fechamento físico dos locais de apostas, hoje o cenário mudou. O acesso está literalmente na palma da mão. Plataformas digitais funcionam por meio de aplicativos e sites, com forte investimento em publicidade e conexão direta com o universo esportivo. Isso tem ampliado tanto o alcance quanto a frequência das apostas, atingindo inclusive grupos mais vulneráveis. Levantamentos do Instituto Brasileiro de Executivos de Varejo e Mercado de Consumo e da Fundação Instituto de Administração mostram que as apostas já ultrapassam o crédito e os juros como causa de endividamento das famílias. Com base em dados do Banco Central e do Instituto de Pesquisa Econômica Aplicada, os estudos indicam que milhões de brasileiros passaram a destinar uma parcela significativa da renda aos jogos. Da Rádio Cultura FM de Belém, Gabriel Nascimento para a Rádio Nacional.
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16: Todos os anos, entre março e maio, o assunto declaração do imposto de renda acaba sendo um dos mais comentados entre os brasileiros. E é nesse contexto que a desinformação se espalha por meio das famosas fake news. Hoje, vamos desmistificar algumas delas. Uma das informações falsas que tem se espalhado no contexto do imposto de renda aponta para novas cobranças por parte do governo. Por exemplo, todos os valores recebidos por PIX seriam cobrados no imposto de renda. Isso é falso. Quem explica é Antônio Carlos Santos, presidente do SESCOM de São Paulo.
17: Não, o PIX em si não tem tributação. Ele é apenas um meio de pagamento, assim como é o TED, o DOC ou o dinheiro. O que pode ser tributado é a natureza do valor recebido, independente do meio de pagamento. Se for uma renda tributável, como salário, prestação de serviço, aluguel, isso pode ser sim tributado, mas não pelo fato de ser um PIX. Se for uma transação entre pessoas, né, não tem nenhum tipo de tributação. Uma pessoa pode estar dividindo uma conta ou uma ajuda familiar e está pagando isso por PIX. Então isso não tem tributação.
16: Outra informação falsa que apareceu, diz respeito à cobrança de mais imposto de renda por conta do aluguel. A alegação é de que até filhos que morassem com os pais teriam que pagar imposto de renda. Isso é desmentido por José Carlos Fonseca, auditor fiscal da Receita Federal.
18: Não houve nenhuma mudança nos aluguéis. A reforma tributária vai trazer algumas modificações para quem possui vários imóveis alugados, né, com valor superior a R$ 240 mil, mas para agora, para essa declaração do imposto de renda, não há ainda nenhuma modificação.
16: Para fechar a nossa lista de desinformação, vamos falar de golpes. Muitos criminosos se utilizam anualmente do período de declaração para enviar mensagens que falam desde cobranças extras e notificações de erros até restituições milagrosas. José Carlos Fonseca alerta que qualquer comunicação enviada por WhatsApp ou SMS em nome da Receita Federal é falsa e deve ser ignorada.
18: A Receita não encaminha comunicação via WhatsApp, SMS, Telegram, e-mail, não. Toda a comunicação da Receita Federal é feita via correios, né, por carta registrada, onde identifica claramente o contribuinte e o contribuinte assina que recebeu aquilo. Normalmente as comunicações da Receita, elas não trazem o caráter de urgência e de ameaça que tem nessas mensagens falsas. Normalmente a Receita dá um prazo de 30 ou mais dias para se resolver uma pendência, coisa que nessas mensagens, nesses boatos, não acontece.
16: Lembrando, e isso não é fake news, que o prazo para a declaração do imposto de renda vai até o dia 29 de maio de 2026. Da Rádio Agência Nacional em Brasília, Edgar de Matsuki.
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20: Olá, amigas e amigos desse nosso programa que hoje se despede do 25º Encontro Nacional de Ensino de Jornalismo, o Enejor 2026, que ao longo dos últimos dias reuniu pesquisadores e estudantes de várias regiões desse nosso país em torno do tema Ensino de Jornalismo e Crise Climática. E hoje a programação haverá de contemplar a participação dos povos originários já na primeira mesa de debate do dia pelo canal do Enejor 2026 no YouTube. Você pode acompanhar. Vá lá. Agora, na parte da tarde, das 14 às 15h30, horário de Brasília, é a nossa vez, é a vez do nosso programa compartilhar as lições aprendidas diante da crise climática e ambiental. Ao lado de Ana Raquel Macedo, da Rádio Câmara, e do Alain Rodrigues, da ABEJ, que é a Associação Brasileira de Ensino de Jornalismo, eu também vou estar compartilhando as muitas lições aprendidas graças a vocês, que até cantando são as vozes do clima.

0: Pois é, seja cantando, escrevendo ou soltando o verbo dos microfones da vida, nossa audiência sempre teve a palavra aberta, a denúncia e também as reflexões que na manhã de ontem eu tive o privilégio de ouvir na palestra dada por Patrícia Blanco. Ela é presidenta executiva do Instituto Palavra Aberta, que é uma organização que defende a liberdade de expressão, liberdade de imprensa e educação midiática no Brasil. Ela é especialista em comunicação, lidera o programa Educa Mídia e atua no combate à desinformação. Seja muito bem-vinda ao nosso programa, que honra tê-la aqui com a gente.
1: Imagina, uma honra minha falar com você, Mara, e ainda mais nessa ocasião aqui nesse espaço tão importante de debate, de discussão, de troca, para falar sobre um tema que é o impacto da desinformação na cobertura sobre a emergência climática.
0: E por mais paradoxal que seja, nós estamos numa academia muito respeitada, que é a Universidade de Brasília, né? Que é fonte de conhecimento, de reflexões. Agora, por que será que no contexto jornalístico a gente não consegue essa excelência em relação principalmente às emergências climáticas? Porque inclusive Carlos Nobre, o nosso guardião planetário, já teve a oportunidade de dizer que a fase de mudanças climáticas passou, agora é emergência.
1: Exatamente, a gente fala muito sobre isso, a questão, a mudança já aconteceu, a gente vive numa emergência climática e o jornalismo precisa refletir isso. O que a gente tem visto, Mara, é que a cobertura jornalística e a cobertura jornalística brasileira sobre a temática é uma cobertura muito ampla, o que é muito paradoxal, como você bem colocou. Porque, ao mesmo tempo que a gente tem uma ampliação dos espaços editoriais para tratar de temas relacionados às questões climáticas, a gente tem um pouco um baixo engajamento por parte da audiência. A cobertura, ela traz, e hoje a gente vê espaços, né, em editorias, em veículos de todos os formatos, o tema clima, ela ter a mesma relevância como o tema educação, como o tema saúde, e ser tratado até de forma transversal, com abordagem, por exemplo, do impacto econômico, das questões climáticas, com o impacto social, né? A gente fala muito sobre a questão, né, do impacto de questões de clima mesmo, nas sociedades mais vulnerabilizadas, em povos que não têm acesso à água potável, por exemplo, a seca. Então a gente tem uma cobertura. Ao mesmo tempo, a gente vê que existe ainda um espaço de crescimento necessário por parte da audiência. A gente precisa formar uma audiência crítica que valorize também essa cobertura sobre essa temática.
0: E que não seja tão imediatista, porque agora estamos numa crise do petróleo, né? E muito pouco se tem dito sobre o outro lado da moeda, porque é justamente dos combustíveis fósseis que vive essa emergência climática, não é?
1: Exatamente. E aí, assim, vem uma ponderação que eu até coloquei na minha fala aqui no MJ, que é como que o jornalista, ao fazer uma cobertura sobre uma temática como essa, pode auxiliar no processo pedagógico da audiência. Como ele pode, por exemplo, não só fazer uma cobertura sobre a guerra ou a crise do combustível ou sobre uma tragédia de uma inundação e não tratar ou aproveitar esse espaço para tratar sobre como chegamos até aqui? O que nos trouxe a esse momento? É fazer uma contextualização e levar a informação de forma clara, direta, objetiva, com critério, com método, para justamente ajudar o cidadão a entender melhor o momento que a gente vive.
0: E a ênfase é sempre o bolso, né, do consumidor, porque a gasolina subiu, apesar do dólar ter baixado, e não se sai desse ciclo vicioso, eu diria, né? Mas de qualquer forma, com a palavra solta, a palavra aberta, eu queria, claro, um recado para todas as pessoas que precisam urgentemente acordar para essa emergência climática, que não por acaso é o tema central desse encontro de jornalistas aqui na UNB.
1: Bom, precisamos todos entender que nós não temos um outro planeta, que a gente precisa preservar esse que a gente tem e que para isso a gente precisa questionar

0: gente precisa aproveitar os espaços que o jornalismo proporciona justamente para que a gente possa desenvolver um pensamento crítico em relação às questões relacionadas ao clima. Emergência climática veio para ficar. A gente não vai conseguir avançar nessa discussão se a gente não mudar também a forma como nós nos comportamos em relação ao lixo que a gente produz, em relação às escolhas que a gente faz. Então a gente precisa aproveitar esse momento para desenvolver mais o pensamento crítico e apoiar a solução para que a gente possa viver, né, sem essa emergência, né, e poder ter um planeta mais habitável, com uma qualidade de vida melhor para todos.
1: É, temos que cada vez mais apostar na consciência para mudança de atitude, porque também depende de nós e não só dos governos, da cúpula dominante, né, nas relações internacionais do mundo.
0: E olha, você trouxe uma coisa que eu sempre falo, né? A gente pode ter todas as leis possíveis, a gente pode ter todas as normas, mas se a mudança não partir do indivíduo, nada acontece.
1: Então, agradeço muitíssimo a oportunidade, estamos juntas.
0: Vamos juntos.
1: E que através desse rádio que nos irradia, falando para a floresta, falando principalmente para as mulheres, porque a questão de gênero tem uma pertença única, né, com o feminino, porque as mulheres naturalmente são seres do cuidado, né?
0: Exatamente.
1: Então, vamos valorizar essa placenta do planeta que temos no nosso corpo, né, na criação de uma nova mentalidade, de uma nova humanidade. Grande abraço, foi um prazer enorme estar com você.
0: Obrigada, o prazer é todo meu e conte comigo, tamo juntas, seguimos.
1: Seguimos.
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3: O Ministério da Educação vai ampliar o catálogo do MEC Livros, plataforma de obras literárias em formato digital, que disponibiliza obras nacionais e internacionais gratuitamente. O acervo vai passar de 8 mil para 25 mil títulos. O anúncio foi feito nesta quinta-feira em Brasília, durante a entrega do 9º prêmio Viva Leitura, iniciativa que reconhece projetos de destaque na promoção da leitura no país. A ampliação do acervo do MEC Livros deve acontecer de forma gradativa ao longo das próximas semanas. Além disso, o prazo de 14 dias que o usuário tinha para optar pela renovação ou devolução da obra emprestada deixa de existir, como explicou o ministro da Educação, Leonardo Barchini.
4: O empréstimo não se limitará ao prazo de 14 dias. Você poderá ler o seu livro. Se você não gostou e leu 10% do livro, você pode devolver o livro e pegar outro. E se você gostou e leu rápido, você também vai poder devolver o seu livro e pegar outro livro para continuar.
3: Lançado no começo de abril, o MEC Livros é considerado um sucesso pelo governo federal, por acumular cerca de 500 mil usuários e 100 mil obras lidas no período. O presidente Lula afirmou que a iniciativa busca levar o hábito da leitura para quem não pode comprar livros.
5: Ninguém vai comprar um livro se não tiver dinheiro. Ninguém. Então nós temos que fazer as pessoas lerem, mesmo que não possa comprar um livro, e o MEC Livros é exatamente isso. A gente não quer substituir, porque a gente quer valorizar todos aqueles que têm editoras que produzem livros e que querem vender os livros, que precisa ganhar dinheiro com o livro, sustenta a família com o livro.
3: Também durante o evento foi lançado o Plano Nacional do Livro e da Leitura, instrumento alinhado à Política Nacional de Leitura e Escrita, que prevê aumentar o percentual da população com hábitos de leitura no país de 47% para 55% até 2036. Da Rádio Nacional em Brasília, Daniela Longuinho.
6: Em meio ao impasse das negociações de paz, Irã e Estados Unidos disputam o controle do Estreito de Hormuz, por onde passam 20% do petróleo mundial. E segundo a ONU, a guerra pode deixar mais de 30 milhões de pessoas na pobreza em todo o mundo. A TV estatal iraniana divulgou nesta quinta-feira um vídeo mostrando militares abordando os dois navios cargueiros apreendidos pela Guarda Revolucionária Islâmica na quarta-feira. Soldados mascarados e armados escalam o casco com auxílio de uma escada. Uma das estratégias adotadas pelo Irã é se aproximar das embarcações usando lanchas rápidas. Apesar das ações do Irã, o presidente Donald Trump alegou nas redes sociais que os Estados Unidos têm controle total do Estreito de Hormuz. afirmou que deu ordens à Marinha Americana para destruir qualquer embarcação iraniana que esteja lançando minas para dificultar a navegação pelo estreito. Enquanto Trump garante que a passagem seguirá fechada até que o Irã aceite um acordo, o governo islâmico diz que só voltará a negociar a paz com o fim do bloqueio. A disputa entre Estados Unidos e Irã também influencia a Copa do Mundo, que começa em menos de 2 meses. Hoje, a Itália negou a sugestão do governo Trump para o país europeu substituir o Irã no torneio. A seleção iraniana reagiu, disse que conquistou a vaga e que a política não pode interferir no esporte. As Nações Unidas estimam que 30 milhões de pessoas podem ser empurradas para a pobreza em consequência da guerra, que vem dificultando o fornecimento de combustíveis e também de fertilizantes para a produção de alimentos. O Líbano não se beneficiou do cessar-fogo na região e segue sob bombardeios. Israel justifica as ações como necessárias para neutralizar o Hezbollah. Hoje, o porta-voz da ONU, Stephane Dujarric, cobrou uma investigação rápida sobre a morte de uma jornalista libanesa depois de um ataque israelense na quarta-feira. Com informações da agência Reuters, da TV Brasil em Brasília, Antônio Trindade.
7: O governo federal enviou ao Congresso Nacional um projeto de lei complementar que cria um mecanismo para reduzir tributos sobre combustíveis caso haja um aumento de arrecadação com receitas do petróleo. A medida foi anunciada nesta quinta-feira pelos ministros da Fazenda, Dario Durigan, do Planejamento e Orçamento, Bruno Moretti, e o secretário de Relações Institucionais, José Guimarães. Entre as ações estão a isenção de impostos federais sobre o biodiesel, subsídios ao diesel, tanto importado quanto aquele produzido no Brasil, ao gás de cozinha, ao querosene de aviação, além de linhas de crédito para o setor aéreo. A proposta prevê ainda que receitas extraordinárias provenientes do petróleo, como royalties e venda de óleo do pré-sal, sejam usadas para compensar reduções de impostos sobre combustíveis. O ministro do Planejamento, Bruno Moretti, informou que o custo das medidas anunciadas é de 30 bilhões e 500 milhões de reais. Mas, segundo ele, não haverá impacto nas contas públicas, pois as despesas serão compensadas com as receitas extras.
8: Para um país como o Brasil, produtor, exportador de petróleo, nós aumentamos as receitas públicas quando o petróleo sobe de preço. Então, o que nós estamos propondo ao Congresso é simplesmente converter este aumento de arrecadação em redução de tributos aplicáveis a combustíveis. Quais combustíveis? Diesel, gasolina, etanol, e aqui vale esse destaque, etanol e biodiesel, para que a gente siga um comando constitucional de nunca favorecer combustíveis fósseis.
7: De acordo com o ministro da Fazenda, Dario Durigan, não houve qualquer pedido do governo para flexibilizar as regras relacionadas ao cumprimento de metas fiscais. E lembrou que a pasta está tomando diversas medidas para atenuar os efeitos da guerra no preço dos combustíveis.
9: A gente anunciou algumas semanas atrás a retirada da tributação no diesel. A gente anunciou uma subvenção para o diesel, seja para o diesel importado, seja para o diesel produzido no Brasil. Chegamos a anunciar uma subvenção para importação de GLP e também a retirada do tributo no biodiesel e no querosene de aviação, para além de outras medidas que foram adotadas pelo ministro dos Transportes sobre frete mínimo, medidas da ANP e da Senacom sobre fiscalização.
7: Ainda segundo Durigan, a comunidade internacional reconhece o Brasil como referência em ações para conter os efeitos econômicos da guerra e da subida do petróleo. Já o ministro da Secretaria de Relações Institucionais da Presidência, José Guimarães, destacou que a orientação do presidente Lula foi para que todas as medidas sejam obrigatoriamente discutidas com o Congresso Nacional.
10: Isso é muito importante porque enfrentar todo o impacto dessa guerra no Brasil, nós precisamos do Congresso Nacional. Tanto o presidente da Câmara como o presidente do Senado concordam. Nós vamos ter, já na terça-feira, conforme o presidente Hugo relatou, uma reunião de líderes e ele vai comandar com as nossas presenças a discussão do conteúdo para construirmos uma unidade ampla no Congresso para a votação desta matéria.
7: Guimarães adiantou também que a tramitação no Congresso deve acontecer em regime de urgência. Da Rádio Nacional em Brasília, Pedro Lacerda. O presidente da Assembleia Legislativa do Rio de Janeiro, deputado estadual Douglas Ruas, do PL, pediu ao Supremo Tribunal Federal para assumir imediatamente o governo do estado. A solicitação foi protocolada nesta quinta-feira na ação que discute as regras para uma possível eleição indireta no Rio. Atualmente, o comando do estado está com o presidente do Tribunal de Justiça, desembargador Ricardo Couto. Ele assumiu após a dupla vacância no executivo, quando o estado do Rio de Janeiro ficou sem governador, vice-governador e presidente da Alerj. O pedido tem como base a eleição do deputado estadual Douglas Ruas para a presidência da Assembleia do Rio de Janeiro, que aconteceu na sexta-feira da semana passada. Segundo a Alerj, isso muda o cenário e reestabelece a linha sucessória prevista na Constituição Estadual. Na prática, a Casa defende que o comando do Executivo deve voltar ao Legislativo. Isso porque, pela regra constitucional, o presidente da Assembleia é o primeiro na linha de sucessão antes do Judiciário. A permanência do presidente do Tribunal de Justiça no cargo, segundo a petição, era uma medida provisória e valia apenas enquanto não havia um chefe do Legislativo em exercício. O embate jurídico acontece em meio a uma crise política no estado. Partidos da oposição entraram com ações no Supremo Tribunal Federal questionando o formato da eleição para a Alerj. A corte ainda não tomou uma decisão sobre como deve ser a escolha do novo governador, se por eleição direta ou indireta. O julgamento dessa matéria está suspenso após pedido de vista do ministro Flávio Dino. O relator é o ministro Luiz Fux. Enquanto isso, o governador em exercício, desembargador Ricardo Couto, já adotou medidas administrativas com impacto na gestão. Para a Alerj, isso pode gerar insegurança jurídica se a situação não for revista. O pedido do presidente da Alerj aguarda decisão do STF. Da Rádio Nacional em Brasília, Pedro Lacerda.
11: Começa neste sábado a 24ª semana de vacinação nas Américas. A informação foi divulgada nesta quinta-feira pela OPAS, a Organização Pan-Americana da Saúde. Com o lema "Sua decisão faz a diferença, imunização para todos", a campanha busca acelerar a eliminação de mais de 30 doenças transmissíveis até 2030. 11 dessas enfermidades são preveníveis por vacinação. A mobilização, que segue até 2 de maio, pretende aplicar 90 milhões de doses em 21 países da região, do Canadá à Argentina. O foco deste ano é a vacinação contra a influenza e a atualização do esquema vacinal de mais de 7 milhões de crianças que estão com as cadernetas incompletas. O diretor da OPAS, o brasileiro Jarbas Barbosa, destaca que, apesar dos avanços, mais de 1 milhão e 400 mil crianças na região não receberam sequer uma dose da vacina contra difteria, tétano e coqueluche em 2024. Barbosa reforça o impacto histórico da imunização nas Américas. Ouça na tradução simultânea da OPAS.
12: Entre 1974 e 2024, a vacinação infantil nas Américas evitou aproximadamente 15 milhões de mortes em crianças menores de 5 anos, mais de 1,1 bilhão de casos de deficiência e cerca de 28,4 bilhões de episódios de doenças. Essas conquistas tiveram um impacto profundo na vida das pessoas.
11: Apesar desse avanço, o diretor da OPAS alerta que a região enfrenta um ressurgimento do sarampo, que registrou um aumento de casos em países como México, Estados Unidos e Canadá. A doença pode levar a complicações permanentes e graves, incluindo cegueira, pneumonia e encefalite. A meta da OPAS é recuperar as coberturas vacinais acima de 95% para garantir a imunidade coletiva e evitar novos surtos. Para Jarbas Barbosa, a vacinação deve ser vista como um compromisso de toda a sociedade.
13: A vacina não é só uma decisão individual, mas sim um ato de solidariedade coletiva. Durante os últimos 25 anos, a vacinação de sarampos preveniu mais de 6 milhões de óbitos nas Américas. E as Américas tinham, na verdade, já terminado com o sarampo e podemos fazer isso de novo, mas isso vai requerer compromisso político, sustentável investimento na saúde pública, como também ações decisivas para reconstruir confiança nas vacinas e combater a desinformação.
11: Uma das prioridades da OPAS é apoiar os países na identificação de crianças com esquemas vacinais incompletos ou inexistentes, além de ajudar no acesso às doses. Informações sobre os postos de vacinação e horários de atendimento podem ser consultadas nos canais oficiais dos Ministérios da Saúde de cada país. Da Rádio Nacional em Brasília, Oussama El Ghauri.
3: Por unanimidade, o Tribunal Superior Eleitoral decidiu nesta quinta-feira que as alterações promovidas pela Lei Raul Jungmann, também conhecida como Lei Antifacção, não se aplicam às eleições de 2026. A norma sancionada em março deste ano instituiu o marco legal do combate ao crime organizado no Brasil. O texto promoveu alterações no Código Eleitoral para estabelecer que presos provisórios não podem se alistar como eleitores e que a condição de prisão temporária ou provisória leva ao cancelamento do título de eleitor. Na sessão administrativa desta quinta, o plenário do TSE definiu que essas mudanças não podem ser adotadas no pleito de outubro porque ferem o princípio da anualidade eleitoral. Isso porque, segundo a Constituição Federal, é preciso observar o prazo de um ano para aplicação de leis que alteram o processo eleitoral. Na semana passada, o relator do caso, o ministro Antônio Carlos Ferreira, afirmou que o princípio da anualidade eleitoral é indispensável para garantir a segurança jurídica e a estabilidade das regras do jogo democrático. A sessão havia sido suspensa por um pedido de vista do ministro André Mendonça. Ao retomar a discussão, Mendonça afirmou que as inovações trazidas pela lei antifacção geram controvérsias e que é preciso assegurar as regras que disciplinam a participação política.
14: Embora haja alguns aspectos juridicamente controversos sobre a validade constitucional dessas inovações, para os fins administrativos da justiça eleitoral, a controvérsia maior reside na incidência do princípio da anualidade eleitoral, segundo o qual modificações no processo eleitoral não se aplicam a pleitos realizados em prazo inferior a um ano da vigência da norma. Trata-se de garantia voltada à estabilidade do processo eleitoral, à segurança jurídica e à previsibilidade das regras que disciplinam a participação política.
3: A Constituição de 1988 assegurou o direito de voto aos presos provisórios, que são aqueles que cumprem prisões preventivas ou temporárias, mas que não possuem condenações com trânsito em julgado. O advogado Ariel de Castro Alves, membro da Comissão de Direitos Humanos da OAB de São Paulo, explica o entendimento por trás desse direito.
15: Diante dessa presunção de inocência, de que muitos desses presos provisórios podem acabar provando que são inocentes e vão voltar para a vida em sociedade, é que existe essa previsão de voto para eles. Então, eles perdem a liberdade de ir e vir momentaneamente, provisoriamente, mas continuam com o direito de votar.
3: O especialista avalia que a burocracia impede maior participação eleitoral dos presos que aguardam julgamento.
15: Enquanto em 2022 nós tínhamos quase 13 mil presos aptos para participarem do processo de votação, em 2024 já reduziu para 6 mil presos e mesmo ainda tendo um número de mais de 200 mil presos provisórios no país.
3: Para a participação de presos temporários no processo eleitoral, os tribunais regionais eleitorais devem disponibilizar sessões específicas dentro dos estabelecimentos prisionais, em parceria com as secretarias de administração penitenciária. Além disso, o detento deve realizar a transferência de sessão eleitoral com antecedência. Da Rádio Nacional em Brasília, Daniela Longuinho.
16: Mais de 840 mil pessoas morrem todos os anos em todo o mundo por causa de problemas de saúde associados a riscos psicossociais no trabalho. como jornadas excessivas, instabilidade no emprego e assédio no ambiente profissional. Os dados são de um novo relatório global da Organização Internacional do Trabalho, a OIT. O estudo aponta que esses fatores estão ligados principalmente ao aumento de doenças cardiovasculares e de transtornos mentais, incluindo casos de suicídio. Segundo o documento, essas condições levam à perda de quase 45 milhões de anos de vida ajustados por incapacidade a cada ano, indicador que mede o tempo de vida saudável perdido por doença, invalidez ou morte precoce. O impacto econômico também é expressivo. As perdas podem representar até 1,37% do Produto Interno Bruto Mundial anualmente. Intitulado Ambiente de Trabalho Psicossocial, Avanços Globais e Caminhos para a Ação, o relatório destaca como a forma de organizar, gerir e estruturar o trabalho influencia a saúde e a segurança dos trabalhadores. A pesquisa alerta que riscos como altas exigências com pouco controle, longas horas de trabalho, insegurança profissional, além de violência e assédio, criam ambientes prejudiciais e podem aumentar os riscos psicossociais, como analisa o professor de Psicologia da Saúde da Universidade Metodista de São Paulo, Cristiano de Jesus Andrade.
17: Vai gerar um sofrimento psíquico, um sofrimento psicológico nesse sujeito que trabalha. E esse sofrimento, se não tratado com psicoterapia, com atividades físicas, com redes de apoio, ele pode sim evoluir para um adoecimento psíquico propriamente dito. A esses adoecimentos nós podemos lembrar da ansiedade, nós podemos lembrar da depressão. A depressão não necessariamente de cara vai aparecer como uma patologia, como uma doença, mas sim como uma tristeza profunda que vai evoluindo até o adoecer propriamente dito.
16: A OIT reforça que esses mesmos riscos têm origem estrutural e podem ser prevenidos com ações organizacionais eficazes, além da integração da gestão psicossocial aos sistemas de saúde e segurança no trabalho, com diálogo entre governos, empregadores e trabalhadores. Da Rádio Nacional no Rio de Janeiro, Tatiana Alves.
18: No primeiro trimestre deste ano, o consumo dos brasileiros cresceu 1,92% de acordo com o balanço divulgado nesta quinta-feira pela Abras, Associação Brasileira de Supermercados. Somente em março, a alta foi de 6,21% em relação a fevereiro. Já na comparação com março de 2025, subiu 3,20%. Os dados da Abras tiveram impacto da inflação ajustados pelo Índice Nacional de Preços ao Consumidor Amplo, do IBGE. Um dos fatores desse aumento no primeiro trimestre é o programa Bolsa Família, que beneficiou mais de 18 milhões de residências, entre as ações que chegaram a quase 13 bilhões de reais. Além do PIS/PASEP, que movimentou 2 bilhões e meio de reais. Segundo o vice-presidente da Abras, Márcio Milan, a alta no mês de março também foi influenciada pela Páscoa, comemorada no início de abril.
19: O consumo nos lares registrou alta de 6,1% em março, ante fevereiro, influenciado pelo consumo sazonal da Páscoa, celebrada na primeira semana de abril. Também houve o efeito calendário com menos dias em fevereiro. Na comparação com março deste ano, com março do ano passado, o avanço foi de 3,2%. Foi o melhor resultado para o mês na comparação anual desde 2023, quando o indicador registrou alta de 4,58%.
18: Milan aponta ainda que no segundo trimestre a alta deve permanecer devido ao pagamento do 13º salário de aposentados e pensionistas do INSS.
19: Essas perspectivas para o segundo trimestre encontram suporte na expansão da renda disponível e no desemprego. Além disso, outros vetores tendem a impulsionar o consumo, entre eles está a antecipação do 13º salário de aposentados e pensionistas do INSS, projetado em 78,2 bilhões com pagamentos a partir de amanhã para cerca de 35,2 milhões de segurados.
18: A Abras tem a expectativa de que nos próximos meses, parte dos alimentos mais sensíveis a frete, clima e oferta tenham seus preços elevados devido ao aumento do petróleo e o encarecimento do transporte. Com informações da Agência Brasil e supervisão de Bianca Paiva, da Rádio Nacional em Brasília, Vitor Mendes.
3: Autoridades da Flórida prenderam 4 pessoas suspeitas de aplicar golpes contra imigrantes, a maioria brasileiros, que buscavam regularizar a situação nos Estados Unidos. Segundo a polícia, o grupo prometia serviços legais de imigração, mas atuava com fraude, extorsão e exercício ilegal da advocacia. Os prejuízos individuais chegavam a mais de $20 mil e o esquema teria movimentado mais de 20 milhões em 3 anos. De acordo com os investigadores, os suspeitos exploravam o medo da deportação, retiam documentos e exigiam novos pagamentos das vítimas. Em El Salvador, começou o julgamento coletivo de 486 acusados de integrar a gangue MS-13, uma das mais violentas da América Central. Os réus respondem por dezenas de milhares de crimes, incluindo homicídios e desaparecimentos. O processo ocorre no contexto do regime de exceção adotado pelo governo, que já levou à prisão mais de 90 mil pessoas. Enquanto autoridades defendem a política de combate ao crime, organizações internacionais alertam para o risco de violações de direitos e condenações injustas em julgamentos em massa. Na Argentina, o governo do presidente Javier Milei proibiu temporariamente a entrada de jornalistas na Casa Rosada, sede do executivo. A medida foi justificada por suspeitas de espionagem envolvendo uma emissora de televisão. A decisão é considerada inédita desde a redemocratização do país e gerou críticas de entidades de imprensa. Nos últimos dias, Milei intensificou ataques a jornalistas, ampliando a tensão entre o governo e os meios de comunicação. No Peru, a crise política se intensifica em meio à demora na definição das eleições presidenciais. Embora todas as atas já tenham sido processadas, parte dos votos ainda depende de validação por causa de inconsistências. Ao mesmo tempo, renúncias no alto escalão do governo ampliaram a instabilidade após divergências sobre a compra de caças militares. Sem resultado final confirmado, o país segue em clima de incerteza política às vésperas do segundo turno. Com informações da agência Reuters, da TV Brasil em Brasília, Maíra Heinen.
20: Um homem de 31 anos foi preso nesta quarta-feira em Belo Horizonte, suspeito de comandar o esquema de roubo, furto e receptação de telefones celulares em shows e grandes eventos em várias cidades do país. De acordo com a Polícia Civil, o investigado foi preso em um apartamento de alto padrão no bairro Buritis, região oeste da capital. 2 carros de luxo e celulares foram apreendidos no local. A prisão fez parte de uma operação integrada entre as polícias civis de Minas, do Paraná, de São Paulo e Santa Catarina. Além do investigado preso em Belo Horizonte, um homem foi preso na cidade de São Paulo e uma mulher foi presa em Itajaí, em Santa Catarina. Ainda de acordo com a polícia, as investigações começaram em 2025 a partir de um inquérito aberto na cidade de Cascavel, do Paraná, quando dezenas de pessoas registraram queixa de furtos e roubo de celulares durante um evento na cidade. A Polícia Civil do Paraná descobriu que a maioria dos aparelhos furtados foram enviados para um receptador em Belo Horizonte. A partir daí, com a troca de informações e colaboração com a Polícia Civil de Minas, o suspeito foi identificado e o inquérito foi instaurado pela Polícia Mineira. As investigações revelaram que o suspeito monitorava a realização de grandes shows e eventos por todo o país e contratava dezenas de pessoas para realizar os furtos. Ele financiava os crimes pagando ingressos, passagens e hospedagem. Após os furtos, os aparelhos eram envoltos em papel alumínio para dificultar o rastreamento e enviados para Belo Horizonte. Já na capital, o suspeito e outros comparsas passavam a desbloquear os aparelhos para serem revendidos. A estimativa é de que milhares de pessoas em vários estados tenham sido vítimas do esquema criminoso.
21: Da Rádio Inconfidência de Belo Horizonte, Leandro Siqueira, para a Rádio Nacional de Brasília.
22: Lançado no início deste mês, o MEC Livros já tem 566 mil pessoas cadastradas e 263 mil aluguéis de obras. A Biblioteca Digital do Governo Federal oferece cerca de 8 mil livros gratuitos em formato digital, que podem ser alugados por usuários com conta gov.br. A plataforma reúne obras de romance, ficção, histórias em quadrinhos, entre outras, de autores nacionais e internacionais. Os livros mais lidos na plataforma são Crime e Castigo, de Fyodor Dostoiévski, A Cabeça do Santo, de Socorro Acioli, Sem Despedidas e A Vegetariana, de Han Kang, e Harry Potter e a Pedra Filosofal, de J.K. Rowling. Usuária do Mac Livros, a psicóloga Rosa Paula acredita que a plataforma democratiza o acesso à literatura no país, já que, segundo ela, as obras tiveram uma alta nos preços nos últimos anos.
0: Eu acho que essa iniciativa é muito importante para democratizar um pouco mais o acesso aos livros no Brasil, né, que tiveram um salto grande nos últimos anos em termos de preço. No momento eu estou lendo o livro Ressuscitar Mamutes, da Silvana Tavano. Eu já li o Sem Despedidas, da Hakan, que foi prêmio Nobel de 2024.
22: Rosa também destaca a diversidade de livros disponíveis para leitura na plataforma, como obras novas, clássicas, lançamentos, entre outras.
0: Uma das coisas que eu achei mais legais é que existe realmente uma diversidade muito grande no catálogo, e isso realmente faz com que, né, mais pessoas com diversos gostos possam estar usufruindo. Ainda tem umas questões na navegação, mas eu acredito que isso faz parte de um sistema que acabou de ser lançado, que certamente vai ser aprimorado ao longo do tempo.
22: Para alugar uma obra no Mac Livros, é preciso acessar o site maclivros.mec.gov.br e entrar com a conta gov.br. A plataforma também pode ser baixada em celulares. Basta procurar por Mac Livros na loja de aplicativos. Logo depois, é só escolher um livro e clicar em obter empréstimo e ler. O usuário tem até 14 dias para realizar a leitura e, após esse prazo, a devolução ou a renovação do empréstimo podem ser feitos. A iniciativa incentiva a leitura e apoia a prática pedagógica, podendo ser usada por professores durante a educação básica. Com supervisão de Bianca Paiva, da Rádio Nacional em Brasília, Vitor Mendes.
1: Abril é o mês de conscientização do transtorno do espectro autista, o TEA, e o Brasil tem cerca de 2 milhões e 400 mil pessoas convivendo com o autismo, quase 1,2% da população do país, de acordo com dados do último censo demográfico do IBGE. Para além do acesso ao tratamento, terapias e políticas públicas, as pessoas com autismo também têm direito à cidadania e à cultura. Mas as particularidades do TEA podem transformar essas vivências em experiências muito complexas e até dolorosas para quem vive com o diagnóstico. Isso acontece porque muitos autistas sofrem com a hipersensibilidade, uma resposta sensorial bem mais intensa a estímulos de sons, luzes, toques, temperaturas, sabores e até cheiros. Essa forma diferente de sentir o mundo pode trazer crises, dores de cabeça e ansiedade. Para garantir a inclusão das pessoas com TEA em espaços sociais e culturais, surgiram as sessões azuis. São ambientes empáticos e adaptados com público menor, som mais baixo e luz reduzida, assim como maior liberdade para conversar, andar e se movimentar durante as apresentações culturais. A adaptação desses espaços é uma forma de inclusão em mais um direito social, além da saúde e da educação. Rompe barreiras de acesso e valoriza a diversidade do público, tornando a experiência de fato acessível. A iniciativa já é realidade em vários teatros, museus e cinemas em todo o país. O Aquário Marinho e o Bioparque do Rio de Janeiro, por exemplo, contam com horários especiais em dias determinados para proporcionar visitas mais confortáveis ao público TEA. Grandes redes de cinema também disponibilizam sessões com menos estímulos, inclusive com quantidade menor de trailers e propagandas. O engenheiro Rafael Portugal é pai de uma criança neurodivergente e conta como foi a experiência de acompanhar uma sessão azul.
2: É uma sessão à meia luz, com som reduzido e talvez com um pouco menos de pessoas na sala. Então é um ambiente mais confortável para autistas.
1: Neste fim de semana, o último do Abril Azul, a Rede Kinoplex preparou uma programação especial para as pessoas com autismo e suas famílias em todo o país, com a exibição do filme Super Mario Galaxy em sessões especiais no sábado pela manhã. Outras redes de cinema também terão programações especiais e sessões azuis. As sessões azuis são garantidas por lei no Distrito Federal, São Paulo e Fortaleza, por exemplo. Mas existe um projeto na Câmara dos Deputados para levar a obrigatoriedade para todo o país. Da Rádio Agência Nacional em Brasília, Raíssa Saraiva.
4: Há poucos dias para começar a valer temporariamente o acordo entre Mercosul e União Europeia, o presidente Lula disse que vai continuar negociando para que a medida seja implementada. Segundo o presidente, a ideia é a complementaridade de produtos.
5: O Parlamento Europeu entrou com recurso na Justiça da União Europeia, mas isso não impede que a gente continue negociando. O que é importante é que a gente consiga convencer que essa

0: porque eles produzem coisas diferentes de nós. Portanto, eu estou muito otimista com o papel que a gente pode jogar no mundo.
1: A declaração foi nesta quinta-feira, durante a abertura da Feira Brasil na Mesa, na região administrativa de Planaltina, no Distrito Federal. A partir de 1º de maio, entra em vigor o acordo comercial entre Mercosul e União Europeia. No entanto, a aliança comercial é temporária, porque o Parlamento Europeu acionou a justiça contra a medida em janeiro deste ano. A Feira Brasil na Mesa ocorre em comemoração aos 53 anos da Embrapa, empresa brasileira de pesquisa agropecuária. Na abertura do evento, o presidente Lula defendeu o fortalecimento da estatal para o desenvolvimento de tecnologias agrícolas e agropecuárias.
0: Nós precisamos, então, rediscutir a importância da Embrapa no Brasil nesse instante extraordinário que a gente conseguiu fazer o acordo União Europeia-Mercosul. Nós vamos ter um mercado de 750 milhões de pessoas e 22 trilhões de dólares. E ninguém tem a quantidade de produto para oferecer ao mundo que o Brasil tem. E aí é preciso pesquisa e é preciso qualidade. Nós já temos 540 produtos na bandeja para entregar para os europeus.
1: Ainda na cerimônia da Embrapa, Lula destacou a prioridade no combate ao crime organizado no Brasil e anunciou a contratação de 1.000 agentes para a Polícia Federal, além das vagas já previstas no edital do último concurso. Lula também anunciou que o governo está convidando todos os delegados e agentes da PF afastados para retornarem aos postos.
0: Ontem assinei um decreto dando mais 1.000 vagas na Polícia Federal, chamando as pessoas que prestaram o concurso. E mais ainda, ontem eu mandei o ministro da Justiça fazer uma nota convidando todos os delegados da Polícia Federal que estão fora da Polícia Federal. Só vai ficar fora aqueles que forem secretários de Estado. Mas aqueles agentes ou delegados que estão aí em outro lugar, fingindo que estão trabalhando e não estão trabalhando, todos vão ter que votar, porque nós vamos derrotar o crime organizado nesse país.
1: A Feira Brasil na Mesa ocorre entre esta quinta e sábado na unidade da Embrapa Cerrados, em Planaltina, DF. Durante os 3 dias, serão expostos tecnologias, produtos e experiências desenvolvidos a partir da pesquisa agropecuária da estatal. O evento também é uma forma de comemorar os 53 anos da Embrapa. A feira é aberta ao público. Os visitantes podem conhecer e degustar frutas nativas, participar de seminários, apresentações culturais e feira livre de alimentos. A entrada é de graça, mas é preciso se inscrever no site da Feira Brasil na Mesa, na internet. Da Rádio Nacional em Brasília, Sayonara Moreno.
2: O Ministério da Previdência Social e o INSS modernizaram as regras para a concessão do benefício por incapacidade temporária, o auxílio-doença. Com a mudança, atestados médicos que indiquem afastamento do trabalho por até 90 dias poderão ser analisados de forma documental, sem que o segurado precise sair de casa. Até então, esse prazo máximo era de 60 dias. A alteração faz parte da nova versão do ATESTMED, sistema que permite a concessão do benefício com base apenas na avaliação do atestado médico e nos exames complementares. Todo o fluxo é digital e promete mais agilidade e conforto para quem precisar se afastar do trabalho por motivo de saúde. Para solicitar o benefício, o cidadão deve acessar o site ou o aplicativo Meu INSS, anexar o atestado médico e os exames e aguardar a análise feita remotamente pelos médicos peritos. O resultado da perícia também é informado pela própria plataforma. O INSS reforça que o atestado precisa estar legível e conter as informações obrigatórias, como nome completo do paciente, data de emissão, diagnóstico ou CID, classificação internacional de doença, a assinatura e carimbo do médico, além do prazo de afastamento. Caso o documento tenha rasuras ou dados incompletos, o sistema poderá encaminhar o segurado para uma perícia presencial. Lançado em março, o novo ATESTMED pode reduzir em até 10% a demanda por perícias presenciais iniciais e beneficiar mais de 500 mil segurados por ano, além de ajudar na redução da fila de espera do INSS. Da Rádio Nacional, no Rio de Janeiro, Tatiana Alves.

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bom dia. Excelente segunda-feira para você que me acompanha aqui na Mundo Livre, sua atitude sonora. Sou Silvia Sprenger e trago música boa para abrir os trabalhos hoje, Rolling Stones.

0: Mundo Livre, sua atitude sonora com Inexus. Ouvimos Disappear e ainda Go-Go's Head Over Heels. Tá pronto, pronta pra curtir 10 sons na sequência? Esse é o nosso Mundo Livre Flow que tá chegando já já, trazendo Beatles pra você. Vem comigo.
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0: Sua atitude sonora, Counting Crows, Mr. Jones, e agora aqui no Flow, The Beef Brothers.
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0: Mundo Livre, sua atitude sonora, Bruce Springsteen. Sim, nosso chefão do rock and roll, botando ordem na casa, hein? Born in the USA. E ainda Erasure, A Little Respect. Temos mais edições do Flow aí ao longo da programação. Não perca, sempre trazendo 10 sons escolhidos a dedo pra você. E já já, Mundo News tá chegando. Música boa, informação na medida certa. Bom dia, boa segunda-feira.
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5: Salve, salve, galera da Mundo! Ótima manhã aí pra você que começa o dia ligado, ligada, sintonizada aqui na programação de Atitude. E aí, tá tudo certo com você? Espero que sim, viu? Muito prazer do lado de cá agora comigo, Rosana Baio. E chego pra te fazer companhia nesta manhã de segunda-feira, hoje dia 11 de maio de 2026. Estamos vivendo aí pleno outono brasileiro, marcando agora 6 graus na cidade de Canção, minha gente. Que frio é esse? Logo mais, eu trago pra vocês aí a previsão do tempo completa. Ainda teremos também enquete, notícias e principalmente muita música. Nessa edição do Mundo News, nós vamos falar sobre PVA 2026, né? A última parcela começa a vencer nesta semana. Vamos falar também sobre o antivírus. O Brasil registrou a primeira morte pelo vírus. E vamos falar do TRE, que abriu inscrições para mesários voluntários. Isso e muito mais eu te conto hoje por aqui no Mundo News. E óbvio que eu conto com você para que juntos a gente comece muito bem mais uma edição desse programa, certo? Para isso, você já pode começar enviando seu alô, sua mensagem, compartilhando sua foto, seu bom dia, sua sugestão musical, tudo isso interagindo com a gente pelo nosso WhatsApp, que é o 991442925. Combinado? Então tá bom, tô te esperando, tá? E pra hoje? Bom, pra hoje eu te digo o seguinte: aprenda também a se consertar, tá? Porque amadurecer também é reconhecer que às vezes o problema é você. 7-1.

0: Mundo Livre FM, sua atitude sonora. Chris Stapleton com Tennessee Whiskey, embalando muito bem o nosso início de semana, né? Antes falou também Steelers Well com Stuck in the Middle with You, Engenheiros com Na Uma Deriva e Dexter and the Murrocks também rolou por aqui com Freak Out. Bom, são 7 horas e 20 minutos, já quero desejar pra você uma excelente manhã de segunda-feira, pra você que comece dia 11 de maio ligadinho, ligadinha aqui na programação do Mundo Livre. Vamos já saber, né, minha gente, como é que fica a previsão do tempo pra hoje, segundo o CIMEPAR? Bom, nesta segunda-feira, o dia amanhece com geadas em várias cidades da metade sul do estado, com temperaturas negativas previstas no sudoeste, centro-sul e sudeste. Mesmo na faixa norte, faz bastante frio, com temperaturas ao redor dos 5 graus. Ao longo do dia, o tempo fica estável, com poucas nuvens e predomínio de sol. Aqui para Maringá, a semana começa com tempo ensolarado e nevoeiro ao amanhecer e também ao anoitecer. Não deve chover, tá? Mas a máxima também hoje não deve passar aí dos 17 graus. Cadê a galera que gosta do frio? Agora é o momento de vocês, hein? 7h21. Deixa eu aproveitar e mandar abraços aqui pra galera que tá na sintonia. Quero mandar em especial aqui pra Lu e pra Luara, que passaram ontem lá na Espoingá, me deram um abração e que falaram o seguinte: Rô, sempre cedinho a gente tá ouvindo a gente. Então eu prometi o abraço e tá aqui, tá? Valeu, meninas! O Danilo também tá me levando de carona logo pela manhã. Jennifer também já começando a manhã aqui com a gente, que maravilha. Toda a galerinha do bem, né? Já aqui começando o dia sintonizado aqui no Mundo Livre. Que legal. Bora lá para nossa enquete de hoje? Bom, hoje a gente vai falar sobre frutas. É porque saiu o ranking das melhores frutas do mundo. E você sabia que o Brasil colocou 3 frutas no ranking? São elas jabuticaba, açaí e guaraná, que aparecem aí na lista do Taste Atlas. E aproveitando aí esse início de semana, que a gente vai começar a tomar o café agora, 7 e pouquinho, né? Eu quero saber de você o seguinte: quando o assunto é fruta, qual que é a sua fruta favorita? Conta aí pra gente, vai no 991442925. Ai, na hora de mandar sua mensagem, vê se não esquece de colocar o seu nome completo, tá? Por quê? Porque sempre que você interage com a gente, você automaticamente coloca o nome na cumbuca pra concorrer ao prêmio do dia, que hoje é aqui, ingresso pro Cineflix Cinemas. 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E aí, quando o assunto é fruta, qual que é a sua preferida? A gente quer saber.
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0: do Livre FM, sua atitude sonora. The Cramps, com Gaga Muck. Antes falou também The Colin, nessa sequência com Adrienne. São 7 horas e 41 minutos. E você tá começando muito bem aí a sua manhã de segunda-feira. Muito bem informado, muito bem informada. Ouvindo aí o Mundo News. Bom, em Minas Gerais, confirmou a morte de um homem de 46 anos por antivírus. Segundo a Secretaria da Saúde, a vítima morava em Carmo da Parnaíba e teve contato com roedores silvestres em uma lavoura. Os primeiros sintomas começaram em fevereiro, com dor de cabeça, febre e dores no corpo. O caso foi confirmado por exames laboratoriais e o Estado informou que se trata de uma ocorrência isolada, sem relação com outros registros recentes da doença. Aqui no Paraná, a Secretaria de Estado de Saúde confirmou 2 casos da doença essa semana, uma em Pérola do Oeste e outra em Ponta Grossa. Além disso, 11 notificações seguem em investigação e 21 já foram descartadas. Apesar do alerta, as autoridades afirmam que a situação está sob controle e segue sendo monitorada pela rede pública de saúde. 7 horas e 42 minutos, hoje estamos falando sobre fruta. É, eu tô perguntando, qual que é a sua fruta preferida? O Rogério tá me contando aqui que a preferida dele é caqui. O Caio diz que ele gosta muito de uva verde. A Gi também diz que gosta muito de uva. O André me falou aqui da maçã. O Hamilton diz que a preferida dele é tangerina. Ai, gostoso! O Maurício falou aqui da goiaba. E o Rodrigo falou, ih, Rô, nesse frio, a minha fruta preferida sabe qual que é? É o café. Bobo nada, né, Rodrigo? Um abraço, viu? E aí, você, qual que é a sua fruta preferida? Conta pra gente no 991442925. Vamos já começar a semana falando de saúde, né? Coisa boa. Bom, 7h42, enquanto você vai mandando a sua mensagem, tô indo pra um rápido intervalo e na volta já tem Sublime. Não sai daí.
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5: 7h44 na Mundo Livre, e avisa todo mundo, hein, que essa semana tá rolando Expo Ingá, segue até o dia 17 de maio no Parque de Exposições, inclusive a Mundo Livre está com transmissão ao vivo a partir das 5 da tarde com meu amigo Everton Liberto, e a nossa equipe estará por lá esperando você para se divertir, Além disso, a Expo Ingá tem muita opção para toda a família, né, gente? 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

0: Mundo Livre FM, sua atitude sonora. Coldplay com Viva La Vida. Antes rolou também Edwin Collins com A Girl Like You. São 7:59 e você está começando muito bem a sua semana, muito bem a sua segunda-feira, dia 11 de maio de 2026. Ouvindo aqui, claro, o Mundo News. Bom, e documentos antigos ligados às missões Apolo voltaram a chamar atenção após relatos de astronautas sobre objetos e partículas luminosas observadas próximas à Lua. Entre os casos citados estão descrições feitas por tripulações das missões Apolo 12 e Apolo 17, que relataram ter visto fragmentos brilhantes e movimentos incomuns durante as viagens espaciais. Os registros fazem parte de arquivos históricos e reacenderam debates sobre fenômenos espaciais não identificados. Apesar da repercussão, não há comprovação científica de origem extraterrestre. E especialistas lembram que muitos fenômenos observados no espaço podem ter explicações técnicas ou naturais relacionadas às próprias missões e às condições fora da atmosfera terrestre.
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0: Oito horas e três minutos, uma excelente manhã de segunda-feira para você que sintoniza a programação do Mundo Livre. Tudo bem? Eu sou Rosana Baio e sigo te fazendo companhia. Até às 9, você sabe, tem o Mundo News, o programa onde o planeta é notícia.

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Dedé com Slow Motion Replay. Antes, Hello também, o som do No Doubt com Just a Girl. São 8 horas e 19 minutos.

0: país ficou uma campanha para atrair novos voluntários, principalmente o público jovem, com conteúdos divulgados na TV, rádio e redes sociais. Pode se candidatar qualquer eleitor com mais de 18 anos e que esteja com situação regular na Justiça Eleitoral. Não podem atuar como mesários candidatos nas eleições, parentes de candidatos até segundo grau, membros de diretórios partidários com função executiva e autoridades policiais. O cadastro pode ser feito pelo aplicativo e-título nos sites do TRE ou diretamente nos cartórios eleitorais. A inscrição não garante convocação imediata. Caso seja chamado, o voluntário recebe uma comunicação oficial da Justiça Eleitoral com informações sobre treinamento, função e também o local da atuação. E aí, qual que é a sua fruta preferida? Eu acho que a minha é limão. Sim, porque limão é fruta. É a que eu mais gosto de usar em vários momentos. Mas fruta de comer mesmo, eu acho que é manga e banana. Eu não tenho uma fruta preferida. Tem algumas que eu gosto muito. Mas eu coloquei aí essa pergunta hoje pra você. E eu quero saber qual que é a sua fruta preferida. A Luana tá me contando aqui que a fruta do coração dela é melancia. Mas só quando tá calor. A Renata, inclusive a Renata passou lá na Expoengá me dar um abraço ontem, né? Rê, valeu, minha querida. Ela falou assim, eu adoro quase todas. Mas hoje, se for pra escolher, eu fico com a maçã. A Juliana diz que a fruta preferida dela é a banana. O André diz que a fruta preferida dele é a laranja. A Cat diz que gosta muito de kiwi. Ah, é uma delícia mesmo, né? E o Renato tá me contando que a fruta favorita dele é a pinha ou a fruta do conde. Bom, por que comecei esse papo hoje com vocês? Porque saiu o ranking das melhores frutas do mundo. E o Brasil emplacou aí 3 frutas no ranking. São elas a jabuticaba, o açaí e o guaraná. É, e aproveitando aí esse início da semana, né? E essa informação, tô perguntando hoje pra você, quando o assunto é fruta, né? Qual que é a sua fruta favorita? Conta aí pra gente no 991442925. Vê se quando você mandar a sua mensagem, não esquece de colocar o nome completo, tá? Por quê? 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

0: Mundo Livre FM, sua atitude sonora. The Killers com Mr. Brightside. Antes falou também o som do Mamonas com Shop Sense. É, gente, esse ano completam-se 30 anos sem os caras, né? Uma perda pra nossa música. Bom, 8h38 no Mundo News, vai mandando a sua mensagem, vai interagindo com a gente, começando com certeza sua manhã muito bem informado, muito bem informada, ouvindo aí o Mundo News. Mais de 1 milhão de proprietários de veículos no Paraná ainda têm parcelas do IPVA 2026 em aberto. O prazo para quitar a quinta e última parcela começa a vencer essa semana, a partir de hoje até o dia 15, conforme o final da placa do veículo. Segundo a Receita Estadual, o Paraná já arrecadou cerca de 3,4 bilhões de reais com imposto neste ano, o que representa mais de 73% do valor lançado. Metade da frota tributada do Estado já está com o IPVA totalmente pago. Uma das novidades desse ano foi a redução da alíquota do imposto, que caiu 3,5 para 1,9 do valor do veículo. Com isso, muita gente aproveitou para antecipar o pagamento. Quem deixa de pagar pode enfrentar uma série de problemas. Além de multa e juros, o débito pode ir para a dívida ativa, impedir o licenciamento do veículo e até gerar restrições no nome, dificultando financiamentos e acesso ao crédito. A multa por atraso é de 0,33% ao dia, além de juros pela taxa Selic. Depois de 30 dias, a multa passa a ser fixa em 20% do valor do imposto. As guias não são mais enviadas pelos Correios. O pagamento deve ser feito pelos canais oficiais da Receita Estadual ou pelo aplicativo Serviços Rápidos.
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0: 8h42, vamos falar aqui da Expo Engá, minha gente. 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

0: 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É, aproveitando a som aí do Inimigos do Rei, medo. A Mundo Livre decidiu curar também o seu medo de boleto aí do final do mês, tá? 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Antes ouvimos também Pitty, Metallica e OMC, encerrando muito bem o nosso Mundo News de hoje, onde aproveitamos pra falar sobre frutas, né? Eu tava perguntando pra você, qual que é a sua fruta preferida, favorita? Vamos aqui com algumas últimas mensagens. O Cleiton me falou aqui do maracujá. Nossa, por falar nisso, esses dias eu peguei um maracujá, só cortei ele e coloquei um pouco de leite condensado. Ai, que delícia. Tanto tempo faz que eu não fazia isso, é muito bom. Maracujá é bom demais, né, Cleiton? Um abraço. O Wellington falou aqui da maçã verde. O Pedro me disse que a fruta preferida dele é a fruta do Conde. O Matheus diz que ele gosta muito, mas muito de banana. Mas, ironicamente, ele não gosta de nenhum doce dessa fruta. Oxi. A Gabriele diz que ama abacaxi. E a Su, né, fecha as nossas participações aqui me dizendo que a fruta favorita dela é a manga. Também gosto muito de manga. Su, um abraço, viu? Todo mundo que mandou mensagem colocou o nome na cumbuca aí pra concorrer o presente, né, gente? Eu tô liberando aqui entradas pro Cineflix, pro final telefone 6677. Parabéns, Johnny Fernando! Aê, Johnny! Só aguardar, tá, meu querido? Porque a nossa equipe vai entrar em contato com você, te passando maiores detalhes aí pra você retirar esse presente, tá bom? 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Minha gente, o Mundo News fica hoje por aqui, mas volta amanhã, às 7 da manhã, com mais música, enquete, notícias e informações.
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0: Nove horas e cinco minutos, uma excelente manhã e de segunda-feira para você que sintoniza a programação da Mundo Livre. Tudo bem? Eu sou Rosana Baio e sigo te fazendo companhia. Aumenta o volume pra gente curtir essa aqui do Soundgarden.

0: Mundo Livre FM, sua atitude sonora. Bee Gees com More Than Woman. And Solo também Hole com Malibu.
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0: Livre FM, sua atitude sonora, o som de Oingo Boingo com Just Another Day. Antes rolou também o som do Raul, porque os sinos dobram. São 9 horas e 43 minutos. Deixa eu aproveitar para mandar abraços para a galera que tá na sintonia aqui curtindo com a gente. Aê, Sérgio, valeu. A Karine também tá por aqui participando. Deixa eu ver quem mais. O João também participando, mandando abraço. Aqui a Larissa na sintonia. O Will levando a mundo de carona, valeu. O Johnny também tá por aqui. O Pedro, quem mais? Sam, galera manda mensagem aqui, eu tenho que ficar procurando o nome. Ah, Su também tá por aqui, valeu Su. O Elton, o Cleiton, a Vera, tá todo mundo ouvindo o mundo, né? Oi Elton, valeu pela companhia e também tá, meu querido, boa semana pra toda a galera aí que tá curtindo. 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
0: 9 horas e 47 minutos. Deixa eu lembrar você que tá rolando a Expoingá 2026 e segue até o dia 17 de maio no Parque de Exposições aqui de Maringá. Expoingá, a gente tem muita opção para toda a família se divertir, né? Tem o parque de diversões com brinquedos para todas as idades. 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
15: Fala pessoal, tudo bem? Vocês sabiam que um dos pontos mais movimentados do comércio de Maringá é a esquina da Avenida Brasil com a Duque de Caxias? Mas isso não é de hoje. Isso data lá do final da década de 1940. Bem em frente, onde fica atualmente a Praça Napoleão Moreira da Silva, ficava a rodoviária de Maringá. E do outro lado, ali bem na esquina mesmo, ficava a Casas Pernambucanas, que foi inaugurada no local em 1948. Ao lado da Casas Pernambucanas tinha a Relojoaria Bozo, o Bar Central e a primeira estrutura do Cine Maringá. E como resultado, essa era uma esquina muitíssimo movimentada. Isso segue, claro, até os dias atuais. Se você quer saber mais sobre essa ou outras histórias de nosso passado, é só nos procurar nas redes sociais. É no Maringá Histórica. A história em tudo que vemos. Um abraço e até a próxima.
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0: Mundo Livre FM, sua atitude sonora. Puddle of Mud com She Hates Me. Antes rolou também Roxette com How Do You Do.
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0: 10 horas e 5 minutos, tá chegando, gente, dia 23 de maio, sabadão, tem a Marvin Night Run and Beer. É uma corrida de rua, mas que vai muito além de uma competição, tá? Vai ser uma experiência pra se divertir, pra relaxar, pra ouvir muita música boa e pra, claro, tomar aquele chopp gelado. O percurso é de 5 km e inclui banda ao vivo e também circuito de chopp. Tudo isso no dia 23, então já avisa todo mundo, tá? Inclusive, se você quiser se inscrever, ainda dá tempo. Acesse aí o site ticketsports.com.br. 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
3: Horas e 6 minutos, uma excelente manhã aí de segunda-feira para você que sintoniza a programação da Mundo Livre. Tudo bem? Eu sou Rosana Baio e sigo te fazendo companhia aqui até às 11. Temperatura marcando agora 12 graus na Cidade Canção.

0: do Livre FM, sua atitude sonora, Joy Division, com Love Will Tease Apart. Antes rolou também Arctic Monkeys, o som do Detonautas e Morrissey nessa sequência. São 10 horas e 19 minutos. 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Inclusive, enquanto você faz isso, tô indo para um rápido intervalo e na volta já tem Queens of the Stone Age. Não sai daí.
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0: do Livre FM, sua atitude sonora. The Pretenders com Back on the Chain Gang. Antes falou também U2 com Ed Sheeran, Yours Eternally.
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0: Livre FM, sua atitude sonora. É meu Ira House com Valerie. Antes falou também o Weezer com Africa, Smashing Pumpkins, Capital Inicial e Spin Doctors, fechando muito bem o meu horário junto contigo nesta manhã de segunda-feira. Prazer, viu? Eu sou Rosana Baio, tô indo nessa e desejo pra você uma excelente semana. É claro que no que depender da Mundo Livre, você pode ter certeza que será. A gente volta a se falar amanhã, de volta às 7 da manhã, nesse mesmo bate-canal, combinado? Vou e deixo vocês em excelente companhia, que tá chegando aí a programação da Rede Mundo Livre. Valeu, minha gente! Grande abraço!
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5: Olá, muito bom dia, eu sou o Renan Zamilian, chegando por aqui hoje bem mais cedo, hein? Nos próximos dias, tô nesse horário pra gente fazer companhia até às 15 horas com muita música boa e interação. Eu abro meu bloco com Kings of Leon, Sex on Fire, pra gente espantar o frio, bora lá!

0: Mundo Livre, sua atitude sonora. Você ouviu o som do Jet com Are You Gonna Be My Girl? E antes rolou também a nova do Arctic Monkeys com Opening Night. Estamos só começando o nosso horário juntos hoje. Agora são 11 horas e 20 minutos. E logo depois do break, eu trago pra você aquelas 10 pedradas musicais, diretão sem intervalo, no Mundo Livre Flow. Vem comigo.
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0: Tá aí na Mundo Livre, as primeiras dessa sequência do Flow. Daqui pra lá você ouviu Tom Petty com Running Down a Dream. Antes, EMF Unbelievable. Tocou também Biquíni Cavadão e Big Mountain, A New Wind Blowing, Vento Ventania, Amy Winehouse Rehab. E lá no comecinho, abrindo esse bloco, Limp Bizkit, com a versão bonitinha lá de 2003 de Behind Blue Eyes, que eu adoro. A gente segue agora em frente pra parte 2, chegando com The Police.
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0: Mundo Livre, aqui no Flow, você curtiu Iggy Pop, The Passenger. Antes teve Cake com Short Skirt, Long Jacket. Também The Smiths, There's a Light That Never Goes Out. Sonzeira lá de 86. E ainda o Nirvana com Dump. É isso aí, o Flow volta ainda hoje para mais duas edições com a Flávia e a Rosana. E por aqui a gente segue em frente com muita coisa boa para rolar. E eu volto já já trazendo o nosso almoço sonoro no à la carte, com pratos bem quentinhos aí para a gente aquecer a nossa segunda-feira. Fica por aí.
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0: Olá, muito boa tarde. Seja bem-vindo ao nosso restaurante sonoro aqui da 93.9, onde a música boa é servida no ponto certo. Eu sou o sous-chef Renan, assumindo temporariamente a cozinha da chefe Flavinha e te fazendo companhia naquele mesmo esqueminha de sempre, né? Que você já conhece muito bem. Entradinha, prato principal e sobremesa. Então, se você já pode estar prontinho para chegar, fique à vontade, acomode-se na sua mesa, que essa semana a gente abre oficialmente a temporada de sopas. É isso aí. Como muito bem destacou o nosso querido ouvinte Adriano Fressato, que desde a semana passada já deixou a mesa 8 reservadinha para não perder. É isso aí, Adriano, bon appétit, porque hoje a coisa tá bem servida. E a gente já começa com uma entradinha clássica, daquelas que aquecem a alma, tem um sabor marcante e é feita em fogo lento. A receita vem diretamente da cozinha sulista americana, então bora de Lynyrd Skynyrd com Simple Man.
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1: Mundo Livre, sua atitude sonora. Você ouviu uma sequência bem marcante de entradinhas pra abrir o seu paladar. Rolou Alanis Morissette com You Oughta Know, trazendo aquele sabor agridoce nas palavras. E antes, uma pitadinha brasileira com os Paralamas do Sucesso, Cuide Bem do Seu Amor. Agora é 12:19 e lá no comecinho eu comentei da temporada de sopas, né? Que é uma ótima pedida pra esse friozinho que já deu as caras por aqui. Então eu quero saber de você agora, cliente do nosso restaurante sonoro, qual é a sua sopa preferida? Sopa é almoço? Almoço, sopa é janta? Conta aqui pra mim no WhatsApp, identifica a sua mesa. E a gente já recebeu aqui algumas mensagens, hein? Luciano Santos, Casal Luz, mesa 1 disse: falando em sopa, já estou maquinando aqui com a minha esposa sopa de frango com pinhão. Isso é muito bom. Bom demais mesmo, hein, Luciano? Inclusive com uma iguaria especial aqui da nossa região. Sônia Maria também disse: bom dia, subchefe Renan. Por falar em sopa, eu adoro. E esse fim de semana rolou uma com legumes e galinha. Que delícia, hein, Sônia? Sônia já estava adiantada e pra temporada de sopas. A Silvinha Diana e o Antônio Carlos também reagiram aqui nas entradinhas, dizendo que Lynyrd Skynyrd foi uma ótima pedida pra começar. É isso aí, a gente sabe que quando toca Lynyrd Skynyrd não tem erro, né? Muito bem, agora vamos lá pro nosso prato principal, chegando agora pra você bem quentinho, hein? Então aproveita. Logo depois do break rapidinho.
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1: Tá aí na Mundo Livre, você curtiu Linkin Park, The Emptiness Machine, antes Bastille com Pompeii, o Rapa Reza Vela, e lá na nossa primeira colherada, Silverchair com Anna's Songs. Esses aí os nossos ingredientes refinados dessa sopa encorpada hoje, hein? Pra espantar qualquer frio emocional. E falando em espantar o frio, bora então descobrir a sopa preferida da galera participando aqui do nosso WhatsApp. Alcione Oliveira comentou, melhor sopa? Sopa de pinhão, sem dúvidas. Tá aí então a Alcione, mais uma fã de sopa de pinhão. Clarissa Santos comentou, sopa é café, almoço ou janta. Eu amo. Sopa de legumes com carne não tem pra ninguém. Eu sou desse time aí também, Clarissa. Um beijo pra você. O Leandro já comentou, sopa não só é a refeição, como é o meu almoço hoje. E é uma sopa de carne de panela com legumes e macarrão. Tá aí o Leandro, então, comprovando que a sopa de legumes é uma das preferidas da galera participando. E por último, o Luiz Júnior mandou assim, ó, olha só. Oi, Renan, esse frio pede aquela sopa de feijão com batata, folhas de repolho, cenoura e dá pra acrescentar alguma carne no meio. Fica bom demais. Inclusive, Luiz Júnior é o nosso aniversariante de hoje. Então, parabéns, Luiz. Hoje você ganhou uma sobremesa de cortesia por conta do à la carte. Muito bem, vamos em frente então. Agora chegou aquele momento de adoçar a nossa refeição sonora, aquela hora que os sabores ficam mais suaves e abraçam a gente depois de uma refeição completa, né? Abrindo a nossa sessão de sobremesa, uma banda de peso, mas que entrega muita doçura nessa receita. Logo depois do break, você confere qual é. Fica por aí.
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1: Tá aí na Mundo Livre, nossas sobremesas do cardápio de hoje. De lá pra cá, você degustou Black Sabbath Changes, depois rolou The Cardigans com Loveful e, por último, o preparo sofisticado de Close to Me, som do The Cure, pra encerrar com aroma retrô e um sabor inesquecível. É isso aqui, aqui no à la carte, a gente te serve clássicos e novidades pra você matar a fome dos seus ouvidos. Espero que você tenha espantado o frio com o cardápio de hoje e eu te convido a voltar amanhã pra mais uma deliciosa refeição sonora aqui no nosso restaurante. Eu, Renan Zamilhã, seu sous-chef, tô pendurando meu pano de prato por hoje e eu volto já já pra gente continuar aqui nas Ondas da Mundo. Fica por aí.
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1: Olá, já estamos de volta na programação da Mundo Livre, comigo Renan Zamilhã, até às 15. Agora a gente curte o som do Foo Fighters, Learn to Fly.

0: 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Você ouviu Bon Jovi com Living on a Prayer. E antes, ainda rolou Cold War Kids com Push My Luck. 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Vamos um break rapidinho. E na volta eu trago o Creedence.
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0: Mundo Livre, sua atitude sonora, fechando essa sequência com Avril Lavigne, Skater Boy, e antes também rolou o som dos Beatles, Come Together. É isso aí, minha gente, bora mandar o frio pra longe, porque hoje a programação tá demais. Daqui a pouquinho tem Pixies e Billy Idol chegando pra você logo depois do break.
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0: Muito bem, fechando esse bloco, você ouviu o som do Aerosmith com Janis Garagan e antes também rolou Genesis com Invisible Touch, as duas últimas dessa sequência. Uma pausa rapidinha pro intervalo, mas antes, queria te lembrar que ainda tá rolando a promo da Mundo Livre Sem Medo, hein? 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Muito bem, agora sim, break na sequência. Pegue o seu café, o seu chá, vista uma meia ou corra pro solzinho, que eu já volto com um clássico lá do álbum Machine Head pra você. Não sai daí.
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8: 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Bora juntos seguir curtindo a melhor programação de 93.9. Comigo, Renan Zamilian, tocando até às 15. Quem abre essa hora é o Deep Purple, chegando agora com Smoke on the Water.

0: Tá aí na Mundo Livre, você curtiu o som do Skank, Mandrake e os Cubanos. E logo antes rolou também o som dos ingleses do Bad Company com Feel Like Making Love. Agora são 2:20 e não sai daí, que daqui a pouquinho tem o Dire Straits e o nosso hitmaker Lulu Santos chegando logo depois do break.
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0: Mundo Livre, sua atitude sonora. Você curtiu o som do Michael Jackson com Bad, sonzeira aí do rei do pop, arrasando nas paradas e também nas bilheterias dos cinemas ao redor do mundo. Antes teve também som do U2 com Desire, fechando essa sequência. Eu volto logo depois do break com a nossa última do meu horário, então não sai daí que eu não demoro.
1: De Brian, Moco.

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0: Muito bem, fechando meu horário de hoje, você ouviu Blur com Girls and Boys, rolou também Breca Palmer, Another Way, e antes Alex Warren com Ordinary. Muito bem, vou me despedindo de você por hoje e passando o horário pra Flávia Rocha, chegando pra assumir a programação a partir de agora. Amanhã eu tô de volta nesse mesmo horário e eu espero a sua companhia, hein? Vamos juntos. Um beijo pra você e a gente se vê. Tchau!
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Oiê, boa segunda-feira, ótima semana. Pra você que segue ligado aqui na Mundo Livre, agora é comigo, Flávia Rocha, chegando, abrindo meu horário hoje com Extreme More Than Words.

0: Mundo Livre, sua atitude sonora. Tá aí Jesus Jones, Right Here, Right Now, pra fechar minha primeira sequência nesta segundona, 11 de maio. Também por aqui, John Mayer, Your Body's a Wonderland, e Joe com a mais recente dele, Delitia. Boa segunda-feira. Por aqui eu, Flávia Rocha, a partir de hoje, pelos próximos dias aí, substituindo Diana Vieira, que está começando suas merecidíssimas férias. Então, conto contigo por aqui pra me fazer companhia também. Seguimos juntos aqui na programação da sua Atitude Sonora. 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Conto contigo já já, chegando por aqui, nosso Flow com 10 sons direto, não perca.
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2: Tem muita marca de carro chinês no Brasil? Hoje eu vou te contar que tem mais marcas chegando e algumas realmente confirmadas. Eu sou o Matheus Afonso, da Electric Car BR, e a gente começa essa conversa falando de bike e também falando sobre Dongfeng. Duas marcas chinesas que têm um bom volume de vendas, com algumas marcas no seu portfólio, que confirmaram chegada no mercado brasileiro. E, inclusive, a procura de concessionários, que também já são outros concessionários de algumas marcas chinesas estabelecidas. E no mais, além nessa conversa, Dongfeng deixa claro o interesse de brigar com elétricos mais de entrada e também o interesse no mundo de híbridos plug-in. Enquanto a bike tem alguns carros interessantes, em especial um quase tanque de guerra que pode ser híbrido ou pode ser 100% elétrico. A gente vai mais além porque essas são chinesas mesmo, mas a Lotus, que não é chinesa de origem, mas é chinesa hoje de controle, também confirmou a chegada no Brasil, mas ainda um foco um pouco mais caro de produto. E qual é a curiosidade? Você achou que já tinha muito carro? Tô aqui pra te dizer que tem ainda mais carros chegando, a briga vai ficar grande e vamos acompanhar de perto. 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

0: Pearl Jam aqui no nosso Flow, Given to Fly. Também rolou Rita Lee, Amor e Sexo, Simple Minds, Don't You. Ainda The Who e AC/DC nessa primeira metadinha dessa edição do Mundo Livre Flow com 10 sons direto. Bora da sequência, agora Queen e David Bowie, Under Pressure.
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0: Kiss.
1: Mundo Livre, sua atitude sonora, versão poderosa de Kiss, clássica do Prince, aqui com Art of Noise e Tom Jones, pra fechar essa edição do Flow. Também Elton John e Kiki D, Don't Go Breaking My Heart e Hurricanes, True Delights. 4:03, tem mais Mundo Livre Flow hoje às 7 da noite, com 10 sons direto. Ótima tarde.
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1: Mundo Livre. 4:07, tô de volta por aqui, sou Flávia Rocha, te acompanhando na Mundo, agora eu trago Green Day, Basket Case.

0: Mundo Livre, sua atitude sonora. Beatles, I Saw Her Standing There, e Starways com a poderosa One More Night in Nashville e Alice in Chains Wood. Falando em Beatles, um prédio do último show dos Beatles será transformado em um museu de 7 andares em Londres. Quer saber mais sobre isso? Já já no Por Dentro do Mundo, a partir das 5 da tarde. Programa que traz aí muitas informações sobre o mundo da música, sua revista no rádio. Não perde, hein? Cheio de coisa boa hoje. 4:21, já já tô de volta com Pink Floyd pra você.
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0: do Libre Coldplay, Paradise, fechando essa sequência. Também rolou The Strokes, The Adults Are Talking e Nazareth com a pedrada de Machucar Corações, Love Hurts. E como dizia o nosso ouvinte Clayton por aqui, ó, Love Hurts me faz lembrar que a primeira fita cassete que gravei pra escutar no meu Walkman foi do Nazareth. Bons tempos! Clayton, coincidentemente, eu também lembrei que eu conheci Nazareth por conta que eu gravei fita cassete. Não sei se é minha primeira, mas uma das minhas primeiras. Lembro que tinha muitas músicas do Nazareth. Legal, né? 4h41, já tem nossa última sequência antes do Por Dentro do Mundo, às 5 da tarde. 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

0: Mundo Livre, sua atitude sonora com Soap Dragons, I'm Free. Também rolou Vanessa da Mata, Ai Ai Ai, aqui na programação. E Midnight Oil, Beds Are Burning. 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Agora, 2 minutinhos para as 5 da tarde. Tá chegando depois do break nosso Por Dentro do Mundo. Te espero.
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4: 5:02 agora, uma ótima tarde de segunda-feira para você que está com o Mundo Livre, sua atitude sonora. Por aqui, Everton Liberto, tô chegando e vou contigo até as 10 horas da noite. Nós falamos ao vivo, direto da Expo Ingá 2026, da onde até o dia 17 de maio, a Mundo Livre estará transmitindo Por Dentro do Mundo, que começa agora e vai até as 7 horas da noite. E você é mais que meu convidado, minha convidada, vem fazer o programa junto com a gente. Envie sua mensagem já pelo nosso WhatsApp, está liberado no 991-442925. Bora nessa então, para iniciar os trabalhos? Tem ninguém menos do que Fleetwood Mac, Dreams.

0: do Livre FM, sua atitude sonora. Tá aí o Rapa, Me Deixa. Antes teve Guns N' Roses com Nothing e Didi's. Também tocou Night Fever. Faz um tempão que eu não escutava essa, hein? Aqui na Mundo Livre você conferiu. Agora são 5h19, uma ótima tarde de segunda-feira pra você que está com a Mundo Livre. Nesse dia 11 de maio de 2026. Era pra ser um feriadinho hoje, né? Mas estamos aqui, ao vivaço, sem feriado, transmitindo direto da Expo Engá 2026, da onde até o dia 17 nós estaremos por aqui com o estúdio, o estande da Mundo Livre, com várias brincadeiras. A gente está aqui, inclusive, com uma máquina de ursinho, sabe aquelas máquinas de ursinho? Com brindes exclusivos da Mundo Livre. A galera passa aqui, quem mostrar que está seguindo a Mundo Livre no Instagram, @MundoLivreFMMaringá, automaticamente já ganha algumas chances ali e pode sair daqui com presentes exclusivos da Mundo Livre. Mas tem também música ao vivo, você pode tirar foto no palco da Mundo Livre, tá super legal. Então se você for vir até a Expo Engá, não deixe de passar aqui no estúdio, estande da Mundo Livre FM. Nós estamos na entrada do pavilhão Unimed, naquele lugarzinho de sempre, sabe? Você já conhece? Só passar por aqui, a gente vai adorar te receber. Agora a gente vai de notícia aqui no Por Dentro do Mundo. Vamos falar dos shows da Copa do Mundo. Pois é, Anitta, Katy Perry, Alanis e Michael Bublé, além de Lisa, entre outros artistas aí, devem se apresentar na abertura da Copa do Mundo da FIFA, que acontece de junho a julho de 2026. As informações são do jornal The New York Times. O jogo de abertura está programado para o dia 11 de junho. Até lá, a FIFA fará 3 cerimônias de abertura, além de uma festa do Dia da Independência dos Estados Unidos. Para a ocasião, foram selecionados artistas de cada um dos países sede, né? Então, Canadá, México e Estados Unidos. No início do ano, a FIFA já havia confirmado shows de abertura e também no intervalo da grande final. A organização ficará a cargo da empresa Global Citizen e contará com consultoria dos artistas Chris Martin e Phil Hervey, sobretudo para montar o line-up das performances no evento esportivo. Olha que beleza, hein? Agora são 5 horas e 21, valendo presente a partir de agora. Você que está aí na sintonia 102,5, está em casa, está de boa, está no carro circulando pelas ruas e avenidas de Maringá. 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A galera que tá aqui comigo desde o começo do programa, participando, deixa eu mandar um alô aqui pro Vergani. Ele mandou boa tarde dele, tudo bem, Vergani? Um abração. Cleiton Tadeu, a Suzana, a Márcia Aparecida também já chegou por aqui mandando o oi dela, valeu demais. O Rogério Carlos, quem mais? A Vanessa Dias está sintonizada também. João Marcelo, chegou aqui mensagem agora do Gilberto, da Maria Luísa, o Hamilton Figueira também participando. Um abraço para todo mundo, tá? Chega enviando sua mensagem para cá, daqui a pouco eu mando mais alô. Agora vou tocar o break e na sequência tem muito mais sons, não sai daí.
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0: Mundo Livre, agora são 5h23. 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

0: 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The Unforgiven, sou do Metallica por aqui. Antes nós ouvimos Matchbox 20 com Push. Ainda teve Legião Urbana, Quando o Sol Bater na Janela do Teu Quarto. E Bruno Mars, I Just Might. Agora são 5h44, uma ótima tarde para você que está com o Mundo Livre. Nós falamos ao vivo direto da Expo Ingá 2026. Até o dia 17, domingão, nós estaremos por aqui transmitindo ao vivo a nossa programação, em especial o Por Dentro do Mundo. A gente também está com uma programação super bacana na faixa das 9 horas da noite. Continue com a gente aqui para você conferir a cada dia mais legal que o outro. Agora a gente vai de notícia aqui no Por Dentro do Mundo. Vamos falar do Primavera Sound, que anunciou hoje as atrações da edição de 2026. O festival acontece nos dias 5 e 6 de dezembro, no Autódromo de Interlagos, isso lá em São Paulo. O evento já teve duas edições aqui no Brasil, uma em 2022 e a outra em 2023, e contou com nomes do pop e do rock alternativos, como Charlie XCX, o Arctic Monkeys, Bjork, The Cure e também Lorde. A primeira edição ocorreu no Complexo IMB, na Zona Norte de São Paulo, mas depois migrou aí para o Autódromo de Interlagos, na Zona Sul, isso no ano seguinte. As edições de 2024 do festival e também de 2025 foram canceladas em toda a América Latina, incluindo o Brasil. Na época, a produção do evento alegou dificuldades externas para a decisão. Então, as atrações principais da edição de 2026 são Gorillaz, The Strokes, Lily Allen e Young Learn. Então teremos aí no final do ano Gorillaz, The Strokes, Lily Allen e também Young Learn no festival que acontece dias 5 e 6 de dezembro, Primavera Sound. Agora são 5h46, ouvintes sintonizados aqui comigo, nesse finalzinho de tarde, nesse momento em Maringá, 16 graus, hein? Tá friozinho. O Renato Vandré, ele comentou aqui comigo que no domingo, no último dia da Expo Ingá, vai rolar um encontro de motos aqui na Expo Ingá. São mais de 200 motos que virão de Londrina até aqui pra Maringá, no caso na Expo Ingá. O chão vai tremer aqui na Expo Ingá e também no trajeto de Londrina até aqui a Maringá. Bacana, Ivan André? Quero ver vocês, hein? Passem aqui pelo espaço da Mundo Livre. A Vanessa Afonso também está aqui na sintonia participando do Por Dentro do Mundo. Beijão para você, Vanessa. Quem mais? A Fernanda Costa, Guilherme Maronese, o nosso querido Eduardo Merrana, o Matheus Luiz, Yorhana Natália, a Lana Costa, a Suzana, a Jaqueline também participando. Quem mais? O Diogão. Fala, Diogão. Tudo certinho? Diogão Aguilar, a Maria Eduarda Rossi, Daniele Miller, a Milton Figueira. Quanta gente legal participando aqui do Por Dentro do Mundo. Essa galera toda, além de estar aqui interagindo com a gente, comentando as notícias, mandando alô, também concorre a presentes. E hoje eu tenho aqui um par de ingressos pro cinema. Igual eu falei lá no começo e vou repetir. Você pode assistir a qualquer filme em cartaz com esses ingressos, tá? Inclusive Michael, que é o fenômeno do momento. Tem também o Diabo Veste Prada 2, Mario. Que mais? Tem lá o Mortal Kombat. Pô, tem muito filme bom em cartaz e estão vindo outros muito bons por aí, tá? Você pode guardar esses ingressos, assistir, quem sabe, Todo Mundo em Pânico 7, que tá vindo aí, né? 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É claro que você pode. 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No final do Por Dentro do Mundo, eu conto quem leva esse presentão de atitude aqui da Mundo Livre. Beleza? Daqui a pouquinho tem mais alôs aqui na nossa programação. Bom demais saber que você tá aí na sintonia nesse finalzinho de tarde gelado aqui em Maringá. Segura aí que eu tô voltando daqui a pouquinho já com o som do Doobie Brothers. Segura!
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0: Mundo Livre Livre, agora faltando 11 para 6. 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

0: 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Tá aí Rolling Stones com Love is Strong. Ainda teve clássico do Kiss, Rock and Roll All Night, Doobie Brothers com Listen to the Music. Aquele blocão aí pra ninguém botar defeito, hein? Fala a verdade. Agora 6 horas e 3 minutos. Começa já a anoitecer em Maringá. Nesse momento, 16 graus. Temperatura tende a cair bastante aí nas próximas horas, hein? Tá agasalhada, tá em casa, tá de boa, tá no trânsito aí, no ar-condicionado, tá de boa. A galera tá passando aqui pela Expoingá nesse momento, tá tudo agasalhada, porque tá frio e a temperatura deve realmente cair aí nas próximas horas. O que tá quente mesmo, sabe o que é? É o nosso WhatsApp, que a galera tá mandando ver nas mensagens. No 991-442925, porque eu tenho aqui um par de ingressos pro cinema. Você quer tentar faturar esses ingressos? Então é só enviar a hashtag Cinema com Amundo e o seu nome completo. Pode mandar quantas vezes você quiser pra tentar faturar, tá? Inclusive, no sábado, eu assisti o Diabo Veste Prada 2, que realmente aí, ó, superou as minhas expectativas. Eu sou um fã aí do primeiro, do segundo ficou excelente. E é sobre esse filme que eu vou falar agora aqui no Por Dentro do Mundo, porque o Diabo Veste Prada 2 encerrou o segundo fim de semana em cartaz com 433 milhões de dólares faturados em bilheteria global. Isso aí dá aproximadamente 2 bilhões e 300 milhões de reais, superando toda a trajetória dos 326 milhões de dólares do primeiro filme, lançado lá em 2006 nos cinemas. É ou não? É um espetáculo, né? A produção, estrelada por Anne Hathaway, Emily Blunt, Mary Stepp e também Stanley Tucci, já é a quinta maior arrecadação de 2026, atrás apenas de Michael, que é o, talvez o maior lançamento aí do ano, Devoradores de Estrelas, Pegasus 3 e Super Mario Galaxy. Mary Streep, ela fechou um acordo milionário, inclusive, para voltar como personagem Miranda Presley em O Diabo Veste Prada 2. De acordo com informações da revista Variety, a atriz assinou um contrato de mais de 61 milhões de reais para estar ali na continuação do filme lançado no dia 30 de abril. A atriz também teria pedido para que suas colegas de elenco, a Anne Hathaway e a Emily Blunt, também fossem contempladas com a mesma quantia. Pois é, então, além disso tudo, tem a questão da bilheteria, que no contrato dela tá atrelada ali a questão de bilheteria, ou seja, muito mais do que esses 61 milhões de reais aí, né? Mas merecido também, fala a verdade, né? O filme é um verdadeiro sucesso. Agora são 6 horas e 5 minutos, deixa eu mandar um alô especial aqui pro Paulinho Saldan, mandou aqui o boa tarde e disse que tá um friozinho gostoso, que daqui a pouquinho ele tá partindo lá pro estádio, lá pro WD, torcer pro Maringá. Tem Maringá na Série C hoje, Maringá contra o Guarani no WD, então bora torcer pro Dogão. O Leandro também tá aqui na sintonia, diz que deixaram o ar-condicionado ligado nesse fim de semana. E tá ligado até agora, né, Leandro? Pelo menos, como disse ele aqui, não tem pernilongo. Verdade, boa, boa. Valeu demais, Leandro, um abraço pra você. Agora 6 horas e 6 minutos, daqui a pouquinho eu volto com mais Por Dentro do Mundo e eu volto com, sabe o quê? Agora 6 horas, é hora da gente conferir qual que é a música mais curtida do dia por vocês lá no nosso app. Segura aí que eu tô voltando já já com o replay.
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0: Mundo Livre, agora são 6h07, se liga só, hein? 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
3: E voltamos! Um ótimo comecinho de noite para você que está com o Mundo Livre, sua atitude sonora. Eu sou Everton Liberto, contigo até as 10 horas da noite. Nesse momento em Maringá, 14 graus, nós estamos ao vivo, direto da Expo Ingá.

0: síndico no Mundo Livre, sua atitude sonora, Tim Maia, acenda o farol, antes The Depeche Mode, Enjoy the Silence, e Queen and David Bowie, Under Pressure, foi a música mais curtida do dia por vocês no nosso aplicativo. 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Ainda não? Então faça o download agora, baixe o nosso aplicativo, porque por meio do nosso app você pode avaliar em tempo real todas as músicas que tocam aqui na Mundo Livre, e de segunda a sexta, às 6 horas da tarde, tem o Replay. É a música mais curtida do dia, tem Repeteco aqui na nossa programação. 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Agora 6 horas e 24 minutos, a gente vai de notícia aqui no Por Dentro do Mundo, a sua revista do rádio. Vamos falar do Red Hot Chili Peppers. Os caras venderam os direitos de seu catálogo gravado para Warner Music. Pois é, um negócio avaliado aí em mais de US$300 milhões, aproximadamente R$1.400 milhões na cotação atual, segundo informações do The Hollywood Reporter. Em 2021, o grupo vendeu o seu catálogo editorial já em um negócio aí de US$140 milhões. Esses direitos autorais podem inclusive mudar de mãos novamente, já que a Sony Music está em negociação para adquirir essa empresa, em um acordo que pode também valer US$bilhões. Entre outros catálogos de propriedade dessa nova empresa estão os direitos autorais de artistas como Justin Bieber, Justin Timberlake e também Neil Young. É, os caras, é, quando a gente fala desses caras, a gente fala de muito dinheiro envolvido, né? Fala aí. Agora 6 horas e 26 minutos. Continue mandando sua mensagem aqui pro nosso WhatsApp, porque você pode faturar presente, você pode encerrar sua segunda-feira bem demais com 2 ingressos pro cinema, para você mais acompanhante assistirem a qualquer filme em cartaz lá nas telonas gigantes, nas poltronas confortáveis do Cineflix. 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Enquanto você escreve aí a sua mensagem, você pega o seu celular e manda aí o seu texto aqui para mim, eu vou fazer um break e volto na sequência com muito mais sons, e não volto com qualquer som não, hein? Volto com Counting Crows.
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0: Mundo Livre, sua atitude sonora, tá aí Genesis com I Can Dance. Antes nós ouvimos Kid Abelha com Pintura Íntima e também Counting Crows com Accidental in Love. Agora são 6h43, uma ótima noite para você que está com o Mundo Livre nessa segunda-feira. Hoje, dia 11 de maio de 2026, nós falamos ao vivo da Expoingá 2026, onde até o dia 17 de maio nós estaremos transmitindo ao vivo por dentro do mundo e você é mais que convidado a passar aqui pelo nosso stand, trocar aquela ideia com a gente. Nós esperamos pela sua presença, tá bom? Bom, eu tô com um convidado especialíssimo aqui no estúdio da Mundo Livre, porque como vocês sabem, a gente também manda um som ao vivo por aqui. Quem passa aqui pelo nosso stand pode brincar na nossa máquina de ursinhos, tem ações super legais, institucionais, e tem também um palco, o palco Mundo Livre, que hoje recebe Didi Ruelis, cara. Essa fera vai tocar hoje aqui no palco da Mundo Livre da Expoingá. Seja bem-vindo, meu querido. Muito bom ter você por aqui.
1: Eu que agradeço a oportunidade. Valeu pela essa moral. Pela essa moral que vocês estão dando para os artistas aqui de Maringá, da cidade de Canção. Obrigado, Everton. Obrigado mesmo. Uma boa noite a todos.
0: O prazer é todo nosso, bicho. Você sabe que você é de casa, né? E me diz uma coisa. O que você preparou aí pra gente hoje de repertório? A galera que passar aqui pela Expoingá agora vai ouvir o quê, cara?
1: Cara, eu permeio entre o MPB, um pop rock, um reggaezinho bem bacana, aquele reggae tipo estilo Armandinho, Chima Roots, Tanti Roots. É um pouco de pop rock. E eu tenho também guardado na manga ali um samba rock, que eu acho que hoje, de repente, um samba rock seria mais legal.
0: Pra dar uma esquentada aqui no público, né? Tá frio pra caramba. Mas, ó, eu fiquei sabendo também, cara, que você tem trabalho autoral, né? E que você tá tirando algumas coisas ali da gaveta, botando alguns projetos agora em 2026. Dá detalhe pra gente, pô.
1: Cara, então, eu tô na música há 20 anos já, né? Trabalhando em eventos, e bares, restaurantes, na noite. Cara, eu tive a oportunidade de ter uma banda em Cuiabá, o nome dela era La Rica Reggae Fusion.
0: Boa.
1: Que a gente fazia uma fusão de vários gêneros musicais e saía um negócio bem legal. E eu tenho nessa banda um CD com 12 faixas, né? E tenho meu trabalho como músico autoral, assim, solo também, né? Que muitos anos que eu tenho. E esse trabalho autoral solo, eu tô tirando do papel agora, cara. Tem muita música na gaveta. Tem um brother meu que tá produzindo, já tem duas músicas prontas. E a gente tá fazendo devagarzinho, mas tô fazendo.
0: Então, logo, logo tem novidade chegando.
1: Ah, vai
0: aí.
1: Ter.
0: Vai e ter. Você vai contar nas redes sociais, é isso?
1: Isso
0: então,
1: mesmo.
0: Qual que é a rede social? Fala pra galera já conhecer o teu trabalho, seguir você lá no Insta.
1: Ó, hoje a mais ativa é o Instagram, né? Que é @DidiRuelis. E o Facebook, que é Adenilson Ruelis, que é o meu nome mesmo, o nome de batismo.
0: É o de batismo mesmo, que está no documento.
1: E Adenilson Ruelis Facebook e Didi Ruelis no Instagram.
0: Cara, e quando tiver esse lançamento aí, conta pra gente aqui, manda o material pra
1: com
0: gente
1: certeza.
0: Aqui pra mandar na rádio também.
1: Com certeza, muito obrigado.
0: Então você vai estar quebrando tudo aqui agora, esquentando essa galera, espantando o frio aqui no estúdio, no palco Mundo Livre, no nosso estúdio na Expoingá, não é isso, meu querido?
1: Isso mesmo, daqui a um pouquinho.
0: Obrigado, tá, pela presença.
1: Eu que agradeço.
0: Arrebenta lá, tá?
1: Tamo junto.
0: Valeu, e você que quer conhecer o trabalho do Didi, então, acessa lá as redes sociais, Didi Ruelis. E o cara vai estar aqui arrebentando tudo no palco Mundo Livre. Agora são 6h43, daqui a pouquinho estou voltando com muito mais sons aqui no Por Dentro do Mundo. Não sai daí, porque no próximo bloco já tem Iron Maiden, meu.
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0: Mundo Livre, agora são 6h47. Vem cá, tá esse friozinho, né? 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

0: do Libre FM, sua atitude sonora. Tá aí pra encerrar bem demais o Por Dentro do Mundo dessa segunda-feira gelada aqui em Maringá, com esse som quente aí do Aerosmith, Dream On. Antes nós ouvimos Placebo, Ever You, Ever Me e Iron Maiden, Run to the Hills. Agora são 7:03, tá na hora de encerrar o Por Dentro do Mundo. A sua revista no rádio vai ficando por aqui, mas eu já vou contar quem tá faturando o presente de hoje, par de ingressos pro cinema. Tá saindo agora para Natália Alves França, final do telefone 07. Parabéns aí, Nath! Se deu bem demais, faturou presente aqui da sua Atitude Sonora. A nossa equipe vai entrar em contato com você e passar as informações do seu WhatsApp, beleza? Só aguardar o nosso contato. E, ouvinte de Atitude, continue sintonizado aqui na nossa programação, porque a qualquer momento a gente pode soltar mais presentes aqui na nossa programação. O Por Dentro do Mundo vai ficando por aqui, de volta amanhã, 5:00 PM, com mais músicas, notícias, informações do mundo da música, cinema, tecnologia. Eu sou o Everton Liberto, sigo com vocês até às 22:00 PM, afinal de contas, nós estamos ao vivo aqui da Expoingá 2026. É o seguinte, vem chegando então, já já, o Flow, 10 sons diretaços, não sai daí.
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0: E já estamos de volta, 7:07 agora, eu sou Everton Liberto falando ao vivo direto da Expoingá e eu tô contigo até às 22:00 PM, vem comigo porque tá chegando aí o Flow, aquela sequência com 10 sons diretaços.
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0: Hoje com o AC/DC, Jailbreak.
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0: Mundo Livre, sua atitude sonora, Lenny Kravitz, Fly Away. Antes teve Huey Lewis and the News com The Power of Love. Também teve Peter Bjorn and John com Young Folks. Charlie Brown Jr. também tocou nessa sequência do Flow, Só os Loucos Sabem. Você está ouvindo o Flow. 10 sons na sequência e a gente continua agora com Maneskin, Supermodel.
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0: Mundo Livre FM, sua atitude sonora. My Generation, The Who, para encerrar o flow. Antes nós ouvimos Paralamas do Sucesso, Meu Erro. New Order também tocou Bizarre Love Triangle e Maneskin Supermodel. E assim nós encerramos então essa edição do Mundo Livre Flow. Você conferiu aí 10 sons na sequência. Amanhã, 6h20 da manhã, tem mais com a Silvia Sprenger. Agradeço demais a sua companhia e desejo uma ótima noite de segunda-feira. Noite gelada de segunda-feira, hein? Nesse momento em Maringá, 12 graus. A mínima nessa madrugada, gente, deve chegar aos 7 graus. Mais frio do que essa madrugada que passou, hein? Então se prepara aí. A gente tá falando aqui ao vivo da Expoingá 2026, onde até o dia 17 de maio nós estaremos por aqui com o nosso estúdio stand. Você é mais que convidado a passar por aqui, tirar uma foto no nosso palco, conhecer a gente, participar das brincadeiras. A gente tá com uma máquina de ursinhos super legal para você tirar ursinhos, brindes exclusivos da Mundo Livre. Tá super legal. Não deixe de visitar o stand da Mundo Livre. Nós estamos aqui na entrada do pavilhão Unimed. Nesse momento, aqui no nosso stand, tá rolando música ao vivo no palco Mundo Livre. O Didi Ruelli está aqui esquentando a galera com muito pop rock, muito MPB. Você pode seguir o trabalho também do Didi nas redes sociais, arroba Didi Ruelis com 2 L's. Agora são 7h46, estou por aqui encerrando o flow. Daqui a pouquinho eu volto com muito mais sons. Já no próximo bloco tem som do Tears for Fears pra gente ouvir. Então sai daí.
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0: Mundo Livre, sua atitude sonora. Tá aí o rei, tapete vermelho da Mundo Livre estendido. E nós curtimos Don't Be Cruel, Elvis Presley. Antes teve um cara que eu acho sensacional, Frejá, Amor Pra Recomeçar. Também The Farm com All Together Now. E nós começamos esse bloco bem demais, inclusive ao som de Tears for Fears, Everybody Wants to Rule the World. Agora são 8:04, uma ótima noite pra você que está com a Mundo Livre. Nesse momento em Maringá, 12 graus, sensação térmica de 11. Vai esfriar ainda mais, só que a programação aqui da Mundo Livre vai esquentar os seus ouvidos. Então não sai daí, que eu tô voltando já já com muito mais sons. Boa noite!
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0: E já estamos de volta, 8:06, agora uma excelente noite de segunda-feira para você que está com a Mundo Livre. Eu sou Everton Liberto, tô contigo até às 10 da noite. Agora tem Arctic Monkeys chegando, Do I Wanna Know.

0: Vibra FM, sua atitude sonora. 30 Seconds to Mars aqui da nossa programação. Antes teve Midnight Oil, King of the Mountain. Queen também tocou com o clássico We Will Rock You e Cidade Negra, A Estrada. Agora são 8h24, uma ótima noite pra você que tá ligado, tá na sintonia da Mundo Livre. Nós falamos ao vivo, direto do Parque de Exposições, onde tá rolando a Expo Engá 2026. E nós estamos aqui até domingão com o Estúdio Mundo Livre, transmissão ao vivo do Por Dentro do Mundo, desde as 5 horas à tarde. Eu tô aqui com vocês, mandando os melhores sons, e é muito bom saber que você tá aí sintonizado em 102,5. Você que tá aí no trânsito agora vindo pra Expo Engá, se agasalha bem, viu? Porque tá frio pra caramba. 12 graus agora aqui em Maringá. E tá rolando aqui no nosso estúdio, no estande da Mundo Livre, música ao vivo, hein? A gente tem aqui o palco Mundo Livre, onde você pode passar, tirar sua foto, marcar a gente no Instagram para concorrer a prêmios. E agora, quem tá se apresentando por aqui é o Didi Ruelis. Se você quiser conhecer o trabalho dele, pô, é muito legal. Dá uma moral lá no Instagram, @ Didi Ruelis. Cara aí que domina a apresentação ao vivo com pop rock, com MPB. Então vale muito a pena dar aquele confere. Ele tá por aqui agora. Se você estiver vindo aqui para Expo Engá, passe aqui no nosso estúdio para acompanhar um pouquinho da apresentação e também dar um abraço aqui na gente. Estaremos por aqui até as 10 horas da noite. Eu convido você a continuar aqui na sintonia, porque daqui a pouquinho já tô voltando com o Sonzeira. Som que eu gosto demais. The Offspring, Pretty Fly. Não sai daí.
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0: Mundo Livre FM, sua atitude sonora. Tá aí Metallica, The Unforgiven 2. Antes nós ouvimos Chico Science, Nação Zumbi, Muggetown, e nós começamos esse bloco ouvindo aí o som do Offspring, Pretty Fly. Agora são 8 horas e 40 minutos, uma ótima tarde para você que tá na sintonia da Mundo Livre. Agradeço demais a sua companhia nesse momento em Maringá. 12 graus, temperatura deu aí uma estagnada nesse momento, algumas horas a gente está aí com os 12 graus, mas nessa madrugada a temperatura deve bater novamente aí os 7 graus. Amanhã, terça-feira, a gente deve ter um dia um pouquinho mais quente, com 21 graus de máxima. Nada de chuva também assim na quarta-feira, quando teremos aí nos termômetros mínima de 8 e máxima de 21. Tá propício, né? Esse clima de friozinho combina com a Expoingá, né? E nós estamos falando ao vivo da Expoingá 2026 com o estúdio Mundo Livre. A galera tá passando por aqui, brincando na nossa máquina de prêmios. Você pode levar ursinho, pode levar copo da Mundo Livre. Tem boné também, pô, boné da Mundo Livre ficou lindo, né? Tem também aqui na Expoingá, você pode passar por aqui, brincar na nossa máquina e quem sabe levar presente aqui da sua atitude sonora. Nesse momento também, rolando música ao vivo aqui com o Didi Ruelis no palco Mundo Livre. Enfim, a gente quer te conhecer, a gente quer conhecer o seu rosto. Então passe aqui na Expoingá que nós estamos te esperando. Agora são 8 horas e 41 minutos. 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Não deixe de participar. 8h42, vem chegando aí o break. Logo na sequência, a gente já vai curtir o som do U2. Até já.
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0: sua atitude sonora com Ira Núcleo Base. Kenny Loggins também cantou antes. A gente curtiu aí Footloose. Tava dançando aí desse lado, tava chacoalhando o esqueleto pra dar uma esquentada, né? Antes ainda, Alanis Morissette com Ironic. Alanis, igual nós falamos hoje no Por Dentro do Mundo, deve ser uma das artistas que vai se apresentar aí em uma das aberturas da Copa do Mundo que tá chegando. E nós curtimos ainda YouTube Beautiful Day. Agora são 8h57, agradeço demais a sua companhia, você que está na sintonia da Mundo Livre FM. Nós falamos ao vivo, direto da Expo Ingá 2026. Você que vai vir aqui para a Expo Ingá, se agasalhe bem, hein? Tá bastante frio aqui em Maringá nesse momento, 13 graus. A temperatura durante a madrugada aí, durante o fim da noite, deve cair ainda mais. Vai vir pro show, vai pegar um showzinho aqui na Expo Ingá, então realmente precisa se agasalhar muito bem. E se der tempo, passe aqui no stand da Mundo Livre, nós estamos logo na entrada do pavilhão Unimed, naquele lugarzinho de sempre. Passe aqui, faça uma visita e leve também o seu presente de atitude aqui da Mundo Livre. Eu vou fazer o break agora e daqui a pouquinho eu volto com mais sons e volto com aquela hora especial, com músicas da cena alternativa, nacional e também aqui de Maringá. Tem alguma sugestão para me mandar? Então envie para mim no WhatsApp, tá? 991-44-2925. Já já eu volto.
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5: E já estamos de volta, agora são 9 horas em ponto. Agradeço demais a sua companhia, você que está no Mundo Livre FM Maringá 102,5. Eu sou o Everton Liberto, te acompanho até as 10 horas da noite, avivaço por aqui. Agora tem Copacabana Pé Vermelho chegando aqui na sua...